0: Dão Sertanejo, vamos até as 10, fazendo companhia pra você. Temperatura, frio, hein? Despencou? Barbaridade, brincadeira segura que eu quero ver, hein? 12 graus centígrados.
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0: E olha aí, pessoal, hoje dia 9, marca no calendário. Hoje é o dia do tenista, hoje é o dia da imunização, hoje é o dia do porteiro. Hoje é o Dia Nacional de Anchieta, hoje é o Dia Internacional dos Arquivos e hoje também é o Dia Mundial da Acreditação.
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0: As mais belas canções sertanejas aqui na 97.9 FM, no oferecimento da recicladora Doneda, de Luiz Carlos Doneda, Moto Esporte do Chico Orsolim, Casa de Carnes RBA e Faiden Funilaria. E aqui o ouvinte participa, nos ajuda a fazer a programação, né? Pelo 1435, pelo 2503 e também pelo WhatsApp da rádio 559-8449-2024. Você manda o seu áudio, manda a sua mensagem de texto, como preferir. Então, vamos lá, mete bronca, manda ver!

0: Christian e Ralph aqui nos Modão da Blau. Ouvimos aí Camisa Manchada. Maravilha, bom demais, né? Bom demais, agora bom demais, gente. Eu falei pra vocês que eu ia comentar aqui no programa. A gente tá muito feliz, né, Xê? Olha só, o nosso modesto programa aqui deu coincidência ontem, né, Xê? Ontem tínhamos aí o elemento sendo homenageado e nós, na mesma data, também recebemos aqui uma distinção que a gente fica muito feliz também, gente. E o pessoal até tá pedindo, mas que história é essa que o programa recebeu homenagem aí também? É, meus amigos, isso não é pouca coisa, hein, Xê? Não é pouca coisa. O nosso modesto programa aqui, ó, foi escolhido, foi feita uma pesquisa, uma pesquisa séria. Ontem saiu o resultado e o nosso programa aqui foi escolhido, disparado, né? Disparado aí na preferência do público ouvinte regional. Então, eu me sinto muito feliz aqui em nome da nossa equipe aqui, o agradecimento. É claro que eu ficar falando aqui para vocês, né, gente? Me permitam esse à parte. Eu ficar falando para vocês aqui... o pessoal vai achar que a gente tá mangando, que a gente tá, né, dando migué. E não é por aí, né, Xê? Não é por aí. Então, nós fizemos questão de contactar o presidente da Paraná Pesquisa e ele fez questão de mandar um áudio para nós aqui para confirmar o nosso programa sendo, ganhando essa distinção aí do público ouvinte, né? Especialmente aí o ouvinte que aprecia música sertaneja. Então, vamos lá, hein? Vamos lá. Coisa boa, né? Pra comemorar. Fala, presidente!
1: Melhor programa sertanejo da região, Jorge Costa.
0: Aí, viu? E ainda recebe homenagem, né? Mas que barbaridade, gente. Mas falou, tá falado, né? Falou, tá falado, né,
1: chefe? Melhor programa sertanejo da região, Jorge Costa.
0: 21:12 agora.
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0: Vamos lá, né, moçada? Vamos lá, brincadeiras à parte aí então, mas é, né? O elemento falou, tá falado, não tem, né? Não tem nem o que pesquisar, né? 21:12 agora!

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0: Bob Robson X Salada, dos cadernos do Adelmo aqui na 97, né? Blau Nunes, a rádio de todas as estações, né? A rádio do outono, né? Que tá chegando nos finalmente aí, né? O inverninho tá apontando, né, meus amigos? Agora 21 horas e 19 minutos. Alô, Pontão, alguém na escuta? Câmbio.
1: Meu amigo Jorge Costa. Queria a música da Valéria Barros, debruçar no balcão e deixar pro elemento lá, o elemento que quer escutar, mas ele disse que não é autorizado a rodar música para ele.
0: Não tá. E hoje mais do que nunca. Olha, de ontem para hoje, encardiu o pé da mulita para ele, hein? Vou ter que contar, Luiz. Vou falar baixinho aqui para abafar o caso, né? Eu até nem poderia rodar a música aqui, né? Eu vou rodar, porque é o seguinte, deixa eu te explicar. O velho do Rio hoje ficou rondando ali a Eduardo de Brito, né, Che? Mas o malandro, o homem é sabão, né, Che? Veio atalhando ali pela Reinaldo Vicente Lírio para poder chegar no centro, senão ele não chegava lá pela Eduardo, ele não ali, ele não passava, né? O velho do Rio tava rondando. Mas deixa eu te explicar o que que acontece. Não é que o homem foi tirar onda, foi só ganhar o prêmio, foi só ganhar as medalhas, e ele já foi tirar onda com o velho do Rio. Foi debochar, e o velho do Rio virou num arara de brabo. E nós temos prova aqui para não dizerem que nós ficamos fazendo intriga aqui. Dá uma conferida aí, Luiz.
2: Ô, velho do Rio, como é que tá a coisa? Viu? O que ele achou da nossa função lá?
0: Não. Dá pra... Ele me diga você, eu nem vou falar nada. Eu vou ficar... Eu vou ficar neutro, né? Mas me diga você, Luiz. O homem não tem jeito, né? Não tem prego que puxe, né, gente?
2: Ô, velho do Rio, como é que tá a coisa? Viu? O que ele achou da nossa função lá?
0: O que achou? Não, mas o velho do Rio, ó, tá cuspindo fogo de bravo. Preteou a boca do gateado pra ele. Eu nem ia rodar a música, né, Che? Mas, como o velho do Rio tá dormindo, né? Vamos aproveitar, vamos falar baixinho aqui, vamos rodar então. Vamos aproveitar que o velho do Rio tá dormindo, hein? Vamos lá!

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0: Rosalvo Matuto cantando bonito, aí Voltar no Tempo, linda canção. São 21 horas e 32 minutos agora. Voltamos após o intervalo, hein?
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0: É, moçada, estamos de volta, hein? Estamos de volta aqui com o Sertanejão da Blau, as mais belas canções sertanejas aí pra sua noite ficar legal.
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2: 100%!
0: E aí, pessoal, agora é o seguinte, agora nós vamos com informação para você que tá ligado. Juíza derruba a expulsão de Aldo Rebelo do DC e impõe pena ao partido. A sigla tem até 72 horas para readmitir o ex-deputado como pré-candidato à presidência da República. Caso não o faça, está sujeita a multa de R$50 mil. Estados Unidos lançam bombardeio contra o Irã em resposta à derrubada de helicóptero em Hormuz. Queda do H-64 Apache ocorreu na noite de segunda-feira ao largo da costa de Omã, enquanto militares conduziam uma patrulha na região.
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0: Raizão Sertanejo, ouvimos aí com Lourenço Lorival, Relógio Quebrado.
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0: É isso aí, moçada. E vamos em frente, hein, meu amigo Emir Marques. Oi, Emir. Demorou um pouquinho, mas tá chegando, hein? É dos cadernos do Emir, Bruno e Marrone, apenas um sorriso.

Olha aí, hein? Brincadeira, meu. Pegou pesado, hein, minha irmã? O que que achou, hein? Caprichou, meu amigo. Grande abraço, hein? Agora vem dos cadernos do Renê dos Santos. Te amo, te adoro, Mano e Matheus.

0: Mano e Matheus, aqui nos Bodão da Blau. Te amo, te adoro. Matando saudade, hein? Meu amigo Márcio Bólico. Ô, meu craque, tá na área, que legal, hein? Um abração aí, meu amigo Márcio, Marcião.
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0: Maravilha, bom demais, hein, moçada? Bom demais. E agora vem... Não é a saideira ainda, hein? Não é a saideira ainda... Mas, porque eu recebi uma ligação aqui também do velho Castro, né, Sheila? Eu vou anunciar as duas aqui, ó. O Pedroso, meu amigo João Pedroso, tá ouvindo o programa lá na Juventude, hein? Na Vila Juventude. Grande abraço aí pro João Pedroso. Ele pede Estrela de Ouro do André Andrade. E o velho Castro tá na audiência também. Tá mandando um alô lá pra Passo Fundo, né, Sheila? Pro Alemão, pra Sandra, pra família toda aí. Um abraço aí do Castro pra vocês. Mandando um alô também lá pro Balige, em Panambi, né? Mandando um abraço aí pro Mirinho, pro Emir, pra toda a galera, né, Xê? E aí o seguinte, ele pediu um modão aqui que é do Miguel e Malinha, né? Não vai embora, já vamos atracar na sequência aqui, tá bom, Castor? Forte abraço. A hora certa são 21:53 agora, minha nossa aqui, Tendel, vamos lá, vem chegando André e Andrade.

Ô, Jorge Costa, boa noite, meu amigo, meu querido, boa noite, boa noite, boa noite, boa noite, boa noite, Santa Bárbara do Sul, boa noite, boa noite, boa noite, boa noite, grupos veteranos. E aí, como é que tá as coisas? Tudo tranquilo?

dos cadernos do Amariundão do Povo. Ouvimos aí Miguel e Malinha. Não vai embora.

0: Maravilha, maravilha. Bom, tá na hora de botar o pé na estrada, mas ainda eu tenho um áudio aqui, ó. Tá me chegando um áudio aqui do meu amigo Zeca. Meu amigo Zeca de Lima. Boa noite, Zeca.
1: Oi, meu amigo Jorge Costa. Tudo bom? Não poderíamos deixar de mandar uma mensagem pro grande amigo nosso, Tifumo. Não podia deixar passar o fim de noite. Um abração pra ele, pra vocês aí. Um abração pra ti, Jorge Costa. Uma musiquinha a teu critério aí.
0: Opa, show de bola, hein? Show de bola, olha só. Bem, bem legal, né? De fato, não podemos deixar passar em branco de jeito nenhum. Porque, olha, foi uma noite memorável, né, Che? Memorável aí. Uma linda homenagem realizada aí ao nosso Idemar Abreu, o Tifa, o nosso elementão aqui, né, Che? Isso aí, justa e merecida homenagem, Zeca. Show de bola, meu amigo. Um baita abraço aí pra você. Maravilha, hein? Grande Zeca, tá na audiência, tá na Blau, tá legal.

0: É, meus amigos, e tudo que é bom dura pouco, hein? Cumpriu-se mais uma vez o velho ditado e a gente vai fechando aqui o Sertanejão da Blau, tá? Muito obrigado pelo carinho da audiência, por essa audiência maravilhosa, né? Por essa companhia super agradável, pela participação, pelo carinho e apoio de sempre, hein? Tá? Amanhã nos encontramos novamente aqui na 97.9 FM com mais música sertaneja da boa aí pra embalar a sua noite, tá bom? Bom descanso então, fica bem, fica na paz, fica na bênção de Deus. Um abraço carinhoso e até amanhã, hein? E um baita abraço aí, Otifa. Olha, e não é que é ele que fecha o nosso programa aqui, que é barbaridade. Mas o homem tá impossível, hein?
1: Eu queria agradecer por tudo que fizeram por mim e por o povo que vieram aqui me assistir. Eu agradeço de coração. E vocês, meus irmãos, meus filhos, tudo que estão aí, eu agradeço de coração. Minha mulher, minha comadre, ela também. Pai Tita, a senhora também, tudo, todo mundo. Eu, de coração mesmo, agradeço os que estão em casa, que me assistiram também. Eu agradeço de coração. E mais importante de tudo, que eu fui aceito em tudo isso aí, com Deus, com Jesus. E eu sou sempre assim, vou ser sempre assim, alegre. E agradecer para o pessoal que veio assistir aí. Obrigado de coração. E vou pedir para vocês que eu vou dar uma risada, tá? Bom dia, o Padre Pica, que vieram para mim. Que Deus abençoe. Abençoe vocês por tudo. E demais vereadores, todos. Tá? Obrigado, minha gente. De coração mesmo. Mais uma risada a vocês. Obrigado, minha gente. Viu? De coração. Eu agradeço mesmo. Fiquei tão vacilo, cheguei a chorar hoje, mas só falando na rádio, sabe? Eu não bebei. Obrigado. O senhor também, senhor. Deus que ajude o senhor comigo. Tudo bem. Obrigado, minha gente, viu? Então tá.
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1: 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É Milena.

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4: Fala, João Neto e Frederico!
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0: é a vitória, é a glória. Graças a Deus, estamos aqui realizando o nosso sonho. Obrigado a cada um de vocês por tudo isso.
1: Fica registrado aqui um trabalho feito com muito amor, com muito carinho, de Felipe Falcão e sua produção. Muito obrigado a cada um de vocês que veio de repente. Muito obrigado a cada um de vocês que de repente participou desse trabalho. Esse trabalho chama vitória, alegria. E nós queremos agradecer.

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0: faz barulho!
1: Bruno Gaspar!
2: Sucesso pro 6-2, tudo de bom. Papai do céu, abençoe esse DVD maravilhoso. Obrigado por me presentear com essa música. Isso. Viu?

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1: É isso aí, moçada. Agora eu vou contar a história da minha cocotinha.
2: Isso aí, rapaz. Conta.

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0: 6 horas da manhã, pontualmente 6 horas da manhã. Bom dia, bom dia, bom dia. Estamos começando mais um programa Pampa e Querência nesta manhãzita. Manhãzita de quarta-feira, dia 10 de junho. Temperatura no clareado dia, 9 graus. Previsão de tempo nublado para hoje.
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0: E vamos dando início então com o Leonel Gomes.
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0: Mariposa. E na sequência o grupo Caveirá Aragão. Uma ótima quarta-feira para nós.
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2: 6:06.
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6:08, agora 6:08, nós voltamos com o Pampequerense aqui pela Blau Nunes FM 97.9, rádio aqui de Santa Bárbara do Sul. 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Vamos trazendo música, vamos trazendo Enio Medeiros, Poema do Mate da Saudade Longa. E depois os Luciano Maia, dele Gujo Teixeira, pra Poncho que Topa Vento. Mandar um bom dia lá pro meu amigo Mirinho, que tá na escuta, mateando cedo nas casas já.

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6:18, 6:18, esse é o Pampiquerência Parceria. É, aqui pela Blau Nunes FM 97.9. Manhãzinha de frio, né? Tinha friozito, 9 graus, né? O pessoal aí tá de fogo aceso, tomando mate, encostado do fogo, né? Cheio do fogão, da lareira, enfim, escutando a Blau Nunes. Um grande abraço aí pela audiência. E nós seguimos aqui, falando agora para a empresa De Calcário RF, que veio para melhor atender as necessidades do amigo agricultor. 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Agora são 6:19, vamos trazendo Nardel Silva, Laçaços de Saudade. E depois o Mano Lima, pedido meu amigo Mirinho, O Veneno do Ovo.

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3: Seis horas e trinta e seis minutos, esse é o Pampa e Querência aqui pela Rádio Blau Nunes FM 97.9. Manhãzita, fria de quarta-feira, dia 10 de junho. 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Lá na Beck e Carson Autopeças, em Panambi. 6 horas e 33, vamos trazendo agora com Newton Ferreira, Rômulo Chaves e Jorge Freitas, A Voz do Amor. E depois Jairo Lambari Fernandes, No Rastro da Gadaria.

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3: As enchentes de 2024 afetaram 550 mil hectares em 94 municípios gaúchos, segundo nota técnica da Embrapa, que foi apresentado essa semana em Porto Alegre. Os dados mostram que foram 20 classes de solo, predominantemente em áreas de várzeas, planícies de inundações e lugares com limitações de drenagem. Uma das constatações é que as áreas de preservação permanente têm papel fundamental na regulação hídrica. Está aberto até 27 de julho o período de inscrições para os criadores que desejam expor ovinos na 49ª Expo Inter. Segundo a Associação Brasileira de Criadores de Ovinos, a taxa vai de R$ 190 a R$ 230,00, dependendo do número de animais. Cada expositor poderá participar com até 20 exemplares por raça e/ou variedades. A Companhia Nacional de Abastecimento Conab informou que a colheita de soja da safra 2025-2026 atingiu 99,8% da área semeada no país até sexta-feira, dia 5. O avanço foi de 0,1 ponto percentual em relação à semana anterior.
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6 horas e 52 minutos, esse é o Pampa e Querência aqui pela Rádio Blau Nunes FM 97.9. Manhãzita aí de quarta-feira, dia 10 de junho. Quero mandar um abraço lá pra Caxias do Sul. Meu amigo Fernando Portela tá na escuta. Ele que manda um abraço aí pra todo mundo também que tá sintonizado aí com a gente. Um grande abraço aí, meu amigo Fernando Portela. 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

0: 7:02, agora 7:02, quero mandar um bom dia lá pro meu amigo Beto, que tá na escuta também, o Vitor também, que tá na escuta, grande abraço aí pra vocês. Bueno, vamos dando sequência, então, agora falando para os nossos amadrinhadores da segunda hora, né, tchê, do Pampa e Querência. Deixa eu dar uma atualizada, uma bispada aqui na temperatura. É, estávamos em 9, continuamos em 9 graus. Tínhamos previsão de tempo nublado, agora já temos previsão de chuva para quarta-feira, para hoje, né, tia? Bueno, vamos dando sequência então aqui, vamos falando agora para o posto Cotripal, que tem o melhor combustível para o seu veículo, com aquele atendimento especial que você já conhece. 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Bueno, agora são 7:04. Vamos trazendo Henrique Aber, o Tropilha Caborteira, e depois o Grupo Reponte, Vamos Meu Cavalo.
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7 horas e 14 minutos, nós voltamos com o Pampa e Querência nesta manhãzita aí de quarta-feira. 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Cooperar para crescer. 7 horas e 15 minutos, Walter Moraes, é isso que a gente gosta. E depois Zezinho, Grupo Floreio, Vaneira Maniqueira.

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7 horas e 26 minutos. Esse é o Pampa e Querência aqui pela Rádio Blau Nunes, a minha, sua, nossa rádio, né? A rádio que tá sempre junto contigo, te fazendo um costadito, no decorrer aí do teu dia. 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Fortifol, força máxima em nutrição vegetal. 7 horas e 28 minutos, vamos trazendo agora Nativo Serrano, Medicina Campeã.

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7:40, agora 7:40. Esse é o Pampa e Querência, que tem fazendo um costadito aí no teu clareado dia, na hora do teu mate, na hora do São Pega, né, tchê? É isso aí. E nós seguimos aqui então contigo aí, levando música e também informação aí dos nossos amadrinhadores. 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Cooperar para crescer. 7:42, vamos trazendo agora Francisco Vargas, Velho Candeeiro e depois Oswaldir e Carlos Magrão, Bugio da Campanha.

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0: gaúcho de São Gabriel, tropilheiro Reinaldo Menezes.
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7 horas e 56 minutos, chegamos ao fim de mais um Pampa e Querência, nesta manhãzita de quarta-feira, dia 10 de junho. E como sempre, trazendo a mensagem para você pensar, você refletir no seu dia. E a mensagem de

Hoje diz o seguinte, fala sobre ser forte. Você que está na escuta aí, você sabe o que é ser forte? Você sabe? Ser forte, meus amigos, é ver o mundo desabando e ainda crer que o melhor virá. Ser forte é quando tudo diz que não. E você carrega consigo a certeza de que a última palavra vem de Deus. Ser forte é ver tudo dando errado e ainda assim não desistir de tentar. Ser forte é acreditar na capacidade de vencer. Ser forte é, acima de tudo, colocar Deus à frente de todas as coisas e dar o próximo passo. Pense nisso. Um grande abraço. Fiquem com Deus, que eu vou com Ele também. E volto, se Deus quiser, hoje, às 17 horas, com o Roda de Chimarrão. Tenham todos uma boa, feliz e abençoada quarta-feira. Deixo vocês, Grupo Cancioneiro, Estampa do Rio Grande.

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1: Em nova pesquisa da Quest, Lula aparece 6 pontos percentuais à frente de Flávio Bolsonaro em eventual segundo turno. Agora 8:12, 12 graus a temperatura em Porto Alegre, céu nublado na capital gaúcha. Este é o Pampa Notícias e vamos atualizando as principais informações do momento. A pesquisa Quest divulgada hoje mostra que o presidente Lula tem 44% das intenções de voto em eventual segundo turno contra o senador e pré-candidato Flávio Bolsonaro, que aparece com 38%. Na pesquisa anterior, divulgada em maio, Lula tinha 42% e Flávio Bolsonaro 41%. Em abril, Flávio estava numericamente à frente, com 42% contra 40% de Lula. Em março, os dois estavam numericamente empatados com 41% cada. A pesquisa divulgada nesta quarta-feira marca a mudança de uma situação de empate entre Lula e Flávio, registrada desde março para uma liderança de Lula, com vantagem de 6 pontos sobre o adversário. Após pedido de vista da ministra Estela Aranha, o Tribunal Superior Eleitoral suspendeu o julgamento da liminar do ministro Cássio Nunes Marques, que proibiu novas divulgações da pesquisa Atlas Intel, que apontou queda de 6 pontos percentuais na intenção de voto no pré-candidato Flávio Bolsonaro para a presidência da República. A pesquisa havia sido divulgada no dia 19 de maio. Antes da suspensão, apenas Nunes Marques votou. Ele defendeu a manutenção da decisão e também propôs que a corte defina critérios mais rígidos para as pesquisas eleitorais. O ministro Dias Toffoli também defendeu a criação de parâmetros em relação ao futuro, mas disse que pesquisas deveriam ser liberadas completamente. As duas mulheres que apareceram em imagens paradas na ciclofaixa momentos antes da morte de um ciclista em Passo Fundo, do norte do Rio Grande do Sul, passaram a ser investigadas por homicídio culposo, quando não há intenção de matar. Elas estavam no local para tirar fotos para as redes sociais, segundo a Polícia Civil. O acidente aconteceu na última quinta-feira, na Avenida Brasil Oeste, no bairro Boqueirão. Conforme a investigação, o ciclista Cleocir Jorge dos Santos, de 54 anos, trafegava pela área destinada às bicicletas quando teria colidido com as duas mulheres. Com o impacto, ele teria se desequilibrado, caído na pista e sido atropelado por um carro. Diante disso, as duas passaram a condição de investigadas. Os Estados Unidos realizaram na noite desta terça-feira uma série de bombardeios contra o território iraniano, em retaliação à derrubada de um helicóptero Apache na região do Estreito de Hormuz na segunda-feira. Em resposta, o Irã lançou ataques contra os alvos no Bahrein, Kuwait e Jordânia nesta quarta-feira. O Ministério das Relações Exteriores iraniano classificou os ataques mais recentes dos Estados Unidos contra o Irã como uma clara violação da soberania nacional do país e alertou aos países do Oriente Médio que abrigam tropas americanas de que podem ser alvos caso o Irã seja atacado novamente. Árbitro da Copa do Mundo da Somália, que foi impedido de entrar nos Estados Unidos, chegou nesta quarta-feira à capital Mogadíscio, onde foi recebido por uma multidão de apoiadores e autoridades. Omar Artan estava prestes a se tornar o primeiro árbitro da Somália a atuar em uma Copa do Mundo, após ser incluído na lista final da FIFA para o torneio. Ele é considerado um dos principais árbitros da África e foi eleito o melhor árbitro masculino do continente em 2025. No sábado, ele foi barrado no Aeroporto Internacional de Miami por questões de verificação, segundo o Serviço da Alfândega e Proteção de Fronteiras dos Estados Unidos, sem detalhar quais eram essas preocupações. A FIFA, em seguida, o retirou da lista de árbitros do torneio. Ele retornou a Mogadíscio com uma recepção de herói no aeroporto, onde agradeceu ao governo e ao povo da Somália, além da FIFA, pelo apoio. Confira mais informações em osul.com.br ou baixe o aplicativo no seu celular. É grátis.
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8: Convidar o Daniel Félix para passarmos aqui os destaques em osul.com.br, colocar aqui para a nossa audiência, o ouvinte acessa, fica bem informado o que acontece no Brasil e no mundo. Inflação para o consumidor inicia junho em alta aqui em Porto Alegre.
9: Governo gaúcho alerta para golpe envolvendo falsos agentes de desenvolvimento da família.
8: Os Estados Unidos bombardeiam o Irã em retaliação à derrubada de helicóptero. Terã promete resposta.
9: Ministra do Supremo, Carmen Lúcia, diz que a inteligência artificial ameaça a liberdade do voto e impõe desafios inéditos à justiça eleitoral.
8: Entidades pedem aprovação de PEC alternativa ao fim da escala 6x1.
9: Instituto Butantan acredita que o imunizante contra a dengue estará disponível em 2027.
8: O homem que matou e decapitou a companheira é condenado a 29 anos de prisão na região metropolitana de Porto Alegre.
9: Estratégia de vacinação contra a dengue com imunizante do Butantan é interrompida temporariamente no Rio Grande do Sul.
8: O governo do Rio Grande do Sul garante 48 milhões para a obra que vai minimizar impacto das chuvas na região do aeroporto de Porto Alegre.
9: 400 milhões de reais são investidos em melhorias de 153 quilômetros da Rota do Sol na Serra Gaúcha.
8: Polícia Gaúcha desarticula a organização criminosa que aplicava o golpe do falso executivo.
9: Presidente da Federação recebe medalha do mérito Farroupilha na Assembleia Legislativa.
8: Vacinação contra a bronquiolite pelo SUS completa 6 meses com resultado positivo em Porto Alegre.
9: Suspensa a vacinação contra a em profissionais de saúde e mantida imunização de crianças e adolescentes em Porto Alegre.
8: Limpeza e manutenção de monumentos tem 9 etapas em Porto Alegre.
9: Jogo do Brasil na Copa é feriado? Veja o que diz a legislação.
8: Possíveis surpresas e zebras desta Copa do Mundo Mundial, sediado por Estados Unidos, México e Canadá, começa nesta quinta e termina no dia 19 de julho.
9: Copa do Mundo, 15 jogos imperdíveis da fase de grupos.
8: Também como destaque, Neymar e Vini Júnior lideram a lista de jogadores da seleção brasileira com mais patrocínios. Veja o ranking.
9: O único atacante a marcar em 5 Copas diferentes, Cristiano Ronaldo tenta ampliar o seu recorde pessoal.
8: Também como destaque hoje em osul.com.br, acesse Caminho de Volta à Lua. NASA anuncia a tripulação da missão Artemis 3. 9 etapas da corrida espacial.
9: Justiça ordena a apreensão de jatinho de 100 milhões de reais do pai de Daniel Vorcaro.
8: Governo vai propor aumento de etanol na gasolina para tentar reduzir o preço do combustível.
9: Brasileiros sacaram em abril 482 milhões de reais esquecidos em bancos. 10 bilhões ainda esperam seus donos.
8: Banco Central aperta regras para funcionamento de fintechs que apontam risco de crédito ao consumidor ficar mais caro no país.
9: Procuradoria-Geral da República deve negar a nova proposta de delação de Daniel Vorcaro.
8: Mais de 6 milhões de pessoas já renegociaram dívidas com a nova edição do Desenrola.
9: Ex-governador de Minas Gerais, Romeu Zema, culpa a PT por dependência perigosa da China e diz que clã Bolsonaro deve ajudar com Trump.
8: Polícia Federal e Procuradoria-Geral da República decidem nesta semana se rejeitam a segunda proposta de delação de Vorcaro.
9: Ministério da Saúde suspende a vacina da dengue feita pelo Butantan após 2 mortes suspeitas.
8: Governo planeja ofensiva com Lula para derrubar veto à carne. União Europeia promete reavaliar prontamente.
9: Governo federal prepara linha de crédito para motociclistas de aplicativos.
8: Em Wall Street, bancos vão à loucura com a abertura de capital da SpaceX. Estes destaques em osul.com.br. 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Agora 8 horas e 10 minutos, temperatura 12 graus, céu encoberto, parcialmente encoberto, parcialmente nublado na capital dos gaúchos, máximo hoje chega nos 18 graus.
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0: Agora são 8 horas e 12 minutos. Seguimos nesta quarta-feira e vamos aqui aos destaques em osul.com.br. O Guto Lopes, por favor, então, seu destaque em osul.com.br.
1: Querido J. Cron, está lá no osul.com.br, no nosso portal de notícias diário e com informações em tempo real, que com delação em xeque, você que gosta tanto de xadrez, o banqueiro Daniel Vorcaro se revolta na cadeia com a decisão do ministro André Mendonça. Prestes a ter a sua segunda proposta de delação premiada rejeitada pela Polícia Federal e pela Procuradoria-Geral da República, o empresário Daniel Vorcaro tem demonstrado desânimo e irritação com o rumo das investigações. Segundo pessoas próximas, ele considera que há incoerências nas decisões tomadas pelas autoridades e vê tratamento desigual em relação a outros investigados. De acordo com aliados, o episódio que mais incomodou Daniel Vorcaro nos últimos dias foi a decisão do ministro do Supremo Tribunal Federal, André Mendonça, que é o relator do caso do Banco Master, de revogar as medidas cautelares impostas a Raimundo Nogueira, irmão do senador Ciro Nogueira, que foi alvo da quinta fase da Operação Compliance Zero. Raimundo é sócio da empresa em que, segundo a Polícia Federal, teria sido utilizada para ocultar pagamentos mensais feitos por Vorcaro ao parlamentar, seu irmão, Ciro Nogueira. Desde o início de maio, o Raimundo Nogueira utilizava a tornozeleira eletrônica, estava com o passaporte retido e proibido de manter contato com os outros investigados. Ao determinar a suspensão das medidas, Mendonça argumentou que não havia elementos concretos que indicassem risco de fuga ou tentativa de interferência nas investigações. Ou seja, Mendonça aliviou para o irmão de Ciro Nogueira que supostamente, ou seja, conforme a denúncia da Polícia Federal, era o laranja de Ciro Nogueira, vamos falar o português bem correto, era quem recebia o dinheiro de Vorcaro para passar ao seu irmão Ciro Nogueira, senador da República e presidente nacional do Partido Progressistas, o PP. Mas André Mendonça entendeu que Raimundo Nogueira, irmão de Ciro, não precisaria mais ficar de tornozeleira eletrônica e também poderia receber de volta o seu passaporte e manter contato com os demais investigados, já que, para o ministro André Mendonça, não havia elementos concretos que indicassem o risco de fuga de Raimundo Nogueira ou tentativa de interferência nas investigações. Essa decisão irritou muito Daniel Vorcaro e a sua defesa, pois Vorcaro está na sua segunda tentativa de fazer um acordo com o judiciário, querendo que sua delação premiada seja integralmente aceita pela Polícia Federal, pela PGR, Procuradoria-Geral da República, e também pelo Supremo Tribunal Federal, com anuência do ministro André Mendonça. Existem resistências dessas corporações, principalmente da Polícia Federal. Por quê? Porque Vorcaro não está falando tudo que sabe. E o que Vorcaro está falando nessa delação, nessa segunda delação, além de propor aumentar a devolução de recursos que ele supostamente afanou, não esqueçam que Vorcaro ofereceu primeiro 40 bilhões de volta e agora 60 bilhões. Claro, a perder de vista, o ministro André Mendonça já disse que ele vai fazer como fazem aqueles que compram um carro e depois entram com uma revisional. Ou seja, vai querer discutir na justiça e não vai pagar nunca 60 bilhões. Mas Vorcaro ofereceu, então, aumentou a oferta de 40 para 60 bilhões. Só que a nova versão da sua delação, apesar de entregar Ciro Nogueira e trazer outros elementos, não tem novidades para a Polícia Federal. Pelo menos esse é o julgamento da PF. Que o que Vorcaro está entregando, a Polícia Federal já sabe, a Procuradoria já tem a ciência e o ministro André Mendonça acompanha para e passo. A Polícia Federal quer novos elementos. Principalmente, a Polícia Federal quer entender o seguinte: se todos os aportes feitos pelos fundos de pensão de servidores públicos de estados e municípios teriam sido feitos de má fé e qual a relação de políticos com esses aportes. Veja bem, Rio Previdência aportou aí alguns bilhões de reais, salvo engano, 4 bilhões de reais, em fundos administrados por Daniel Vorcaro no Banco Master. E cada vez que Cláudio Castro, ex-governador do Rio, tomava uísque, ia a jantares nababescos, em companhias de mulheres muito bonitas, provando o uísque, como é que é a marca do uísque, Daniel?
2: Macallan,
1: né? Só ouço falar, nunca senti nem o cheiro, aliás, porque não bebo álcool também, mas deve ser um negócio maravilhoso, porque só num convescote desse, a conta de Cláudio Castro deu R$1.800.000, pagos integralmente por Daniel Vorcaro. E no dia seguinte, por coincidência, por obra do destino, obra do acaso, se alinharam os astros e a Rio Previdência fez um aporte milionário ou bilionário, que tudo é bilionário quando se trata de Daniel Vorcaro, no Banco Master. Veja, que coincidência. A Polícia Federal quer entender, então, se os políticos têm relação direta com os aportes feitos pelos fundos de previdências de servidores públicos que todos os meses descontam do seu suado salário para esses fundos, pensando um dia em se aposentar. Muitos desses fundos hoje estão pendurados na decisão de devolução do Fundo Garantidor de Crédito ou, inclusive, na devolução do dinheiro do próprio Vorcaro. Só que veja, o dinheiro do servidor público que contribuía mensalmente para a sua aposentadoria serviu para Daniel Vorcaro pagar essas festas maravilhosas, cometendo, inclusive, o crime de lenocínio, tá? Serviu para Daniel Vorcaro financiar o filme Pangaré Acinzentado do Jair Bolsonaro, né? A tradução é livre, já que não há uma tradução do nome do filme em português. Eu não entendo, acho que odeiam o Brasil, né? Porque fazem um filme com nome em inglês, com produção americana, com atores americanos, tá? E não tem tradução. A tradução é livre, o nome do filme. Então, cada um dá o nome que quiser. Pede pano cinza. Sei lá o nome do filme. Não falo inglês, sou ignorante, talvez. Buenas, ele usou esse dinheiro para isso. Usou esse dinheiro para isso. O que a Polícia Federal quer saber, seu Vorcaro, é como para quem você pagou propina. E eu estou dizendo aqui todos os dias, para mim é um crime ecumênico, para mim tem gente de muitos lados nesse negócio. O problema é que o Vorcaro, na sua delação, Carol, e isso é uma informação, não é uma opinião, por mais que eu esteja no meu espaço opinativo, o Vorcaro, conforme a Polícia Federal, não quer assumir o cometimento de crimes e não quer entregar os políticos que cometeram crimes. Esse é o problema da relação.

0: premiada. Vamos voltar aqui um pouquinho, não, não precisa ir muito longe. Mauro Cid. Aquele que parecia o personagem Pete Bitoca. Vocês lembram do Pete Bitoca, né? Tinha uma franjinha aqui assim. É igual, Mauro Cid, muito parecido com o Pete Bitoca. Pete Bitoca que fazia era o personagem que atuava junto com o Tom Cavalcante. Não me lembro o nome do ator, me perdoe. Mauro Cid, quando começou a falar, Carol, a Polícia Federal disse pra ele assim: olha, a gente tá aqui com teu celular e com teu laptop. Não é só isso, né? Aí ele entregou uma expressão que a gente usa no futebol, Daniel, até a mãe do Badanha. Badanha foi goleiro, acho, não foi? E aí os caras xingavam a mãe dele: mãe do Badanha, mãe do Badanha. Foi goleiro nos anos 40.
1: Ah, é?
0: É.
2: No rolo?
0: No rolo, claro. Tinha o rolo, tinha o Guinho, Zezinho, Luizinho, Dal, Braguinha. Sim. Braguinha.
1: Prossiga, por favor.
0: E Badanha. O Cid entregou todo mundo. O que a PF quer agora é que o Daniel Vorcaro entregue também todo mundo. Portanto, o Vorcaro vai ter muita irritação aí. E olha, Carol, eu vou te dizer uma coisa. Eu não sei se a PF, o Mendonça, a PGR terão paciência de aguardar ou aceitar mais uma delação do Daniel Vorcaro. Veja, ele mudou de advogado. Ele tinha o Juca lá, que era o José Oliveira Lima, né? Já me trouxeste o nome dele, eu esqueço o nome do Juca. Porque ele é famoso, Juca, né? Conhecido. É um criminalista muito famoso para os lados de Brasília. Ele abandonou o Juca e trocou pelo Sérgio Leonardo, que também é outro causídico muito...
1: José Luiz Mendes de Oliveira Lima.
0: José Luiz Mendes de Oliveira Lima. Eu tinha esquecido só o Mendes. É. José Luiz Mendes de Oliveira Lima, o Juca. Famoso criminalista. Até confundi ele com o Cacai outro dia, porque o Cacai também é outro criminalista famoso, mas o Cacai estava fazendo a defesa do Ciro Nogueira e o Ciro trocou. Tá, buenas. O Sérgio Leonardo certamente deu a dica pro Vorcaro: vamos entregar, Vorcaro. Vão os anéis, ficam os dedos. Veja, o Vorcaro voltou para a cela de Estado-Maior lá, que é um apartamento lá na Polícia Federal, lá na Papuda. Mas ele vai acabar indo para a cela comum, tá? Aonde está o seu pai, o Henrique Vorcaro, onde está o Fabiano Zettel, seu cunhado, e onde está o seu primo, o Felipe alguma coisa, né? Lembra o sobrenome do Felipe? Cansado, né?
1: É, o
0: Cansado. Cansado. É. Vamos vendo, vamos acompanhando. Essa é uma delação que não termina nunca. Esta semana, a Polícia Federal e PGR devem decidir. Então, meu destaque de hoje, senhora Carolina Rodrigues Wart. Wart?
1: Wart. Wart.
0: Mas não tem som de U nesse W, então.
1: É. Wart. De V.
0: Wart, V. Uhum. Senhora Carolina Rodrigues, o meu destaque de hoje é que, com delação em xeque, o banqueiro Daniel Vorcaro se revolta na cadeia com a decisão do ministro André Mendonça. Está triste o Daniel Vorcaro? Cenas dos próximos capítulos? Entre hoje, dia 10, e o dia 12 de junho.
1: Opinião e análise de Guto Lopes, agora 8 horas 25 minutos. A temperatura para você que ligou o rádio agora está na marca dos 12 graus. Lembrando que a máxima prevista para a capital dos gaúchos nesta quarta-feira é de 16 graus. Vamos em frente com informações e notícias que estão em osul.com.br. Mas antes, o Daniel Félix tem um novo destaque para você,
2: não,
1: ouvinte.
2: Não é um novo destaque, é o destaque do Osul.
1: Ah, cara. Então.
2: Não,
1: faltar,
2: ainda não havia feito ainda no destaque.
1: Tá, então estava já falando do Osul, então é osul.com.br. Vamos lá.
2: Pois é, o meu destaque é o Romeu Zema, né? Porque durante o evento lá em São Paulo, o ex-governador de Minas Gerais e pré-candidato à presidência criticou a política externa adotada pelos governos do PT e afirmou que o Brasil se tornou excessivamente dependente da China como parceiro comercial. E o Romeu Zema também associou as recentes tensões comerciais com os Estados Unidos e essa aproximação com os chineses defendeu que a relação com Pequim é importante, mas que o país não deveria concentrar tanto as suas exportações em um único mercado. Ele também declarou que a proximidade da família Bolsonaro com o presidente Trump poderia ajudar eventuais negociações entre Brasil e Estados Unidos. E eu penso que essa notícia, Carol, traz uma discussão muito importante, sabe? E que vai muito além da disputa eleitoral, porque o Brasil precisa mesmo parar de tratar a política externa como instrumento ideológico. O Brasil não pode ser um país que escolhe parceiros comerciais simplesmente com base em simpatia política. Né? Vamos supor, um governo é mais simpático a um determinado governo de um país e negocia com aquele. A outro governo é mais simpático a um outro país e negocia só com aquele. Não, não. Qualquer comerciante sabe que não é assim que funciona. Você tem que atrair todos os públicos, a menos, é claro, aqueles que são nichados. Né? Eu gosto sempre de usar o exemplo. Você não pode abrir um mercado aqui em Porto Alegre e querer atender só gremistas ou só colorados, porque aí você vai estar deixando boa parte do teu público de fora, a menos que tu tenha um mercado nichado. Por exemplo, uma loja do Internacional vai vender produtos para colorados, mas aí é um serviço nichado. Né? Do contrário, você não pode fechar portas. Então, o Brasil precisa ser um país que escolhe parceiros comerciais com base naquilo que é preciso, que é o mercado. Sabe? A gente tem que escolher parceiros ou buscar parceiros com base em interesse nacional. O governo Lula, ele está realmente preocupado em diversificar mercados ou será que ele está confortável com essa dependência cada vez maior da China? Ou porque isso prejudica os interesses com os Estados Unidos, já que o Lula, por uma hora, diz que gosta do Trump e depois detona o Trump? Porque uma coisa é ter uma excelente relação comercial com os chineses, está ótimo. Ela tem que existir. A China é um parceiro fundamental para o agronegócio brasileiro, para a mineração e para vários setores da economia. Ninguém sério, imagino eu, pode defender romper relações com a China. Agora, uma outra coisa é completamente diferente, concentrar cada vez mais as nossas exportações neste mercado. Porque isso gera uma vulnerabilidade comercial para o Brasil, gera dependência. E isso reduz a capacidade de negociação do Brasil. E o que me preocupa é que o governo parece ter uma enorme dificuldade de compreender isso. Porque enquanto outros países trabalham para ampliar mercados, para fortalecer acordos comerciais e para diversificar os parceiros, o Brasil continua preso em uma visão muitas vezes ideológica das relações internacionais. E aí quando surge uma crise com os Estados Unidos, quando aparecem tarifas, quando surgem ameaças comerciais, começa a correria para resolver o problema. Só que diplomacia não se faz correndo atrás de prejuízo. Diplomacia se constrói ao longo dos anos, com equilíbrio, com pragmatismo, com diálogo com todos os lados. Talvez eu possa até ir além. O governo Lula precisa explicar porque tantas vezes cria atritos desnecessários com países que continuam sendo fundamentais para a economia brasileira. Porque quem paga essa conta não são os ministros, não é o diplomata, não é o político em si. É o produtor rural, é o exportador, é a indústria, é o trabalhador que depende desses mercados para manter o emprego. E tem uma outra frase que eu sempre falo, né? Que abrir novos mercados é ótimo, mas fechar portas é um erro. Então o Brasil precisa vender para a China, precisa vender para os Estados Unidos, precisa vender para a Europa, para a África, sei lá para onde. A gente tem que vender para quem quiser comprar os produtos brasileiros. Porque comércio exterior não é uma questão de paixão ideológica, é uma questão de sobrevivência econômica. E o governo Lula precisa entender que política externa não pode servir para agradar a militância. Ela precisa servir para proteger os empregos, para gerar investimentos, para fortalecer a economia brasileira. Porque quando a ideologia entra na diplomacia, aí, amigos, muitas vezes quem acaba pagando a conta é justamente o trabalhador brasileiro. Eu não sei.
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4: 8 horas e 31 minutos.
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2: Para 0,52%. Houve queda em Brasília, de 0,30% para 0,24%. Rio de Janeiro, de 0,80% para 0,74%, e Recife, de 0,87% para 0,83%. No país, o IPCS subiu de 0,60% para 0,64%. Com esse resultado, o indicador acumula variação de 4,61% nos últimos 12 meses. Todos os detalhes em osul.com.br. Inflação para o consumidor inicia o mês de junho em alta, em Porto Alegre. Agora 8 horas 33 minutos. 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Diga, Daniel Félix.
3: É aquilo que eu sempre falo, né, Carol? Os índices estão aí, as palavras bonitas e rebuscadas também estão aí, né? Mas o que nós aqui na base da pirâmide entendemos, de fato, é a gôndola do supermercado, né, Carol? Isso aí não tem como fugir. Porque, infelizmente, e aí até fazendo uma meia-culpa, né, Carol? A gente traz aqui a informação correta, como ela tem que ser, com os nomes corretos, com os índices corretos. E, por vezes, alguém pode ouvir e... Ah, mas o que eles estão falando? Bom, então, resumidamente, a gente está falando do preço das coisas, na inflação que subiu mais uma vez.
2: Isso.
3: Né? Que afeta o brasileiro. E aí, quando a gente fala aqui de Porto Alegre, normalmente... Porto Alegre sempre sobe. A cesta básica de Porto Alegre está sempre uma das mais caras do país. Normalmente, se você citar cinco, Porto Alegre está sempre ali entre as mais caras. Isso é um grande problema que nós, aqui na base da pirâmide, sentimos todos os dias quando a gente vai no supermercado. Né? Tem coisas, Carol, que a gente não sente tanto, por exemplo, remédio. Porque, primeiro, a maioria das pessoas, infelizmente, tem muita gente que faz tratamentos longos, claro, mas nem todo mundo compra remédio todo dia ou toda semana. E o remédio costuma aumentar uma vez por ano, né? Até, inclusive, já teve esse ano um aumento dos remédios. O combustível a gente sente, mas aí tem aquelas pessoas que vêm com aquela tese, né? Ah, eu não tenho carro, então, por mim, tanto faz. Que é uma tese errada, porque tu não tem carro, mas tu anda de aplicativo, tu anda de táxi, tu anda de ônibus e tu compra no supermercado. E o supermercado é onde está ali a grande questão da inflação. Porque tudo reflete ali. Ah, subiu o combustível, vai subir o preço do alimento, porque o frete fica mais caro. Subiu a energia, a tendência é que aumente o preço das coisas no mercado. Por quê? Porque o mercado gasta luz bastante, né? Qualquer outra situação afeta diretamente o consumidor no supermercado. Então, por mais que a gente possa trazer aqui as informações mais completas, mais rebuscadas, os índices, os nomes, as siglas, o que... O brasileiro, o trabalhador brasileiro, nós aqui, os brasileiros que corremos no dia a dia, o que a gente entende mesmo é o preço do supermercado, Carol. E tá absurdo. Esses dias de tomate é R$12 o quilo. Não é uma novidade, já foi antes, já teve algum momento que foi. E não dá pra gente pagar tão caro assim pelo preço das coisas, né? O brasileiro sempre, Carol, acaba pagando a conta, seja do que for. E infelizmente, quando a gente fala de inflação, quando se traz notícias desse tipo, Porto Alegre está sempre lá, ó, no topo da inflação.
2: Obrigada, opinião de Daniel Félix. Agora, 8 horas 36 minutos. 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Não, lembra?
3: Rapidinho, desculpa.
2: Claro, claro.
3: Perdão te atrapalhar.
2: Não tem problema.
3: É só porque agora eu me lembrei, e esses dias eu trouxe um dado incorreto aqui, eu quero me redimir.
2: O qual seria o dado?
3: Até não foi um dado, exatamente. Eu falei o seguinte, que no Uruguai, né, o pessoal, eles compram o nosso combustível aqui para revender lá. Tá? Uhum. Grande parte.

0: parte da gasolina, chamada de nafta, lá no Uruguai, é comprada aqui no Brasil. E eu disse que eles estavam comprando e estavam vendendo lá mais barato. Não foi uma mentira, mas foi um erro grotesco da minha parte. Ontem eu estava assistindo um vídeo, tá? E o pessoal, enfim, era tipo um documentário. Foi gravado essa semana. Quase que um documentário dia a dia, sabe como é? Tipo um vlog. Um vlog. E na, deixa eu ver, hoje é quarta.
1: Dia 10.
0: Foi gravado na segunda-feira, tá? 11:32 o litro da gasolina lá no Uruguai, ali naquela região de. Puxa vida, agora. Porque para quem vai para Uruguai, por Bagé, tá? Agora é Aceguá, acho que é a região que passa por ali. Já mais indo por ali, mais próximo de Montevideo. 11:32, então caríssimo a gasolina lá no Uruguai. Eu havia trazido uma informação errada e me corrijo agora.
1: Obrigada, Daniel Félix. Agora 8:38. Pesquisa Quest, divulgada nesta quarta-feira, mostra que o presidente Luiz Inácio Lula da Silva tem 44% das intenções de voto contra 38% do senador e pré-candidato do Partido Liberal à presidência, Flávio Bolsonaro, em um eventual segundo turno. No levantamento anterior, divulgado em maio, o petista aparecia numericamente à frente, mas ambos estavam tecnicamente empatados. A pesquisa publicada nesta quarta-feira é a primeira da Quest, cujos dados foram coletados depois da divulgação de mensagens que mostram que o senador pediu dinheiro a Daniel Vorcaro, fundador do Banco Master, para a produção de um filme sobre a trajetória do ex-presidente Jair Bolsonaro. A pesquisa foi realizada de 5 a 8 de junho deste ano de 2026. Foram entrevistadas 2.004 pessoas com 16 anos ou mais no Brasil. O intervalo de confiança é de 95%, a margem de erro é de 2 pontos percentuais para mais ou para menos. O levantamento está registrado no Tribunal Superior Eleitoral sob o código BR-07661-2026. O custo do estudo foi de R$ 433 mil e foi pago pelo Banco Genial. Lula também vence nos demais cenários de segundo turno divulgados pela Quest. O presidente teve seu nome testado contra Romeu Zema do Novo, Ronaldo Caiado do PSD e Renan Santos do Missão. Ainda, no primeiro turno, a pesquisa mostra que Lula está à frente no primeiro turno. O presidente pontua 39%, já Flávio tem 29% das intenções de voto. Então, pesquisa do momento, Lula tem 44% contra 38% de Flávio Bolsonaro no segundo turno, diz pesquisa Quest, divulgada nesta quarta-feira.
0: Eu ainda não vou entender como um derretimento da campanha do Flávio. Mas é obviamente que caiu bastante, né? O Flávio, inclusive, esteve à frente. Em algum momento antes dos áudios ali, o Flávio esteve à frente. Ainda que por pouco, né? Porque eles vinham naquela carreira assim, cabeça a cabeça, né? É quase que decidindo no Photoshop. Um passava um pouquinho, o outro passava outro pouquinho, sempre empatados na margem de erro. Agora superou a margem de erro, né? Acredito eu que superou.
1: Sim.
0: A margem de erro aí. Tem muita coisa para acontecer, né, Carol? A gente sabe disso, a gente tá ainda... num período de pré-campanha, campanha oficialmente, por gentileza, Guto, começa quando a campanha oficialmente?
2: 15 de agosto.
0: 15 de agosto. Então temos aí mais de 2 meses pela frente até começar a campanha de fato. Até lá, tem muita coisa para acontecer. Até lá o Flávio vai ter tempo para apresentar as provas que ele diz ter de que o negócio dele envolvendo, ou dele ou da família, enfim, envolvendo o Banco Master é lícito, porque eu, Carolina, até o último instante eu vou defender isso. Até que prove o contrário, o negócio era lícito. O fato de a empresa do Banco Master ter problema, o proprietário da empresa ter problema, enfim, ter feito tudo o que ele fez, não significa que o negócio com os Bolsonaro tenha sido ilícito, tá? Isso eu acho que as pessoas têm que deixar muito clara. Porque quando se fala, Flávio Bolsonaro, Jair, Eduardo, seja lá quem for, e olha que eu não defendo o Eduardo de jeito nenhum, né? Mas enfim, dizer que o simples fato de ter um negócio entre eles, uma busca por patrocínio, uma captação por patrocínio, dinheiro investido no filme, que eles estão todos mancomunados com o Daniel Vorcaro, eu prefiro não pensar dessa forma, tá, Carol? Eu prefiro esperar as provas, tanto de acusação quanto de defesa, né? Porque é uma forma como eu gosto de me colocar. Da mesma maneira que em nenhum momento eu apontei dedo pro filho do Lula para dizer que ele tem culpa no caso do INSS. Até então que eu sei que ele tem uma ligação com o careca do INSS, Antônio Carlos Camilo Antunes. Demais, aguardo que a Polícia Federal nos apresente provas e confie no trabalho da Polícia Federal, como também para essa questão que envolve aí o Flávio Bolsonaro. Só que aqui tem um problema maior. O Flávio é candidato à presidência da República e é um senador da República, né? É, vamos lá. O Flávio é alguém no cenário político nacional. O filho do Lula não é ninguém. Ele só é filho do Lula. O Flávio não. O Flávio é um senador eleito e que tem pretensões de ser presidente da República, né? Então, o que eu espero é que ele possa se defender. Eu não vou dizer que, ah, eu espero que o Flávio não tenha nada a ver com isso. Não é problema meu, isso é problema dele, tá? O que eu espero é que ele possa se defender e que tenha, né, se tiver, como se defender. Mas, por enquanto, não há, no meu ponto de vista, por óbvio, um derretimento da sua candidatura, mas há uma queda importante. Agora, em relação até, e aí eu vou misturar as citações desta pesquisa com aquela outra, que ontem falamos muito aqui, o que eu me pegou foi as perguntas que foram feitas. Porque, infelizmente, esse tipo de situação, e aí eu vou ter que usar aquele termo de narrativa, isso pode levar aquela pessoa que está sendo entrevistada para um lado ou para outro. E a gente sabe que as coisas funcionam dessa maneira, né? A maneira como uma pergunta ela é feita, ela pode induzir ou não uma resposta. Eu acho que tem que ter muito cuidado com isso. Ficando explicitamente na questão dos números, Flávio cai. Acho que dá para recuperar. Tem tempo para isso. Depende só dele. Apresenta as provas de que não tem nada a ver com o caso do Banco Master. E tá tudo certo, Carol. Segue a vida.
1: Opinião de Daniel Félix. Agora, 8 horas 43 minutos. A informação, então, Lula tem 44% contra 38% de Flávio Bolsonaro no segundo turno. É o que diz a pesquisa Quest, divulgada nesta quarta-feira.
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0: Diga, Daniel Félix. Não é querer abrir debate com o Guto Lopes agora, até porque não está na hora ainda, né? Nosso debate é mais tarde, mas é que eu tenho um pensamento um pouco diferente em relação à taxação, tá? Em relação ao Eduardo Bolsonaro, a gente sabe que ele articulou, que ele defendeu ano passado, que ele fez de tudo. O sujeito largou o emprego dele de deputado federal para trabalhar contra o Brasil, né? Isso a gente sabe, só quem é muito fanático para achar o contrário. Agora, em relação ao Flávio, que é senador da República e pré-candidato, ele disse, palavras dele, de que ele pediu para que Trump não taxasse o Brasil. Talvez o Guto tenha outras informações, a que eu tenho é essa, e eu vou me abraçar com essa até que me prove o contrário. Flávio disse que pediu ao Trump para não taxar o Brasil. E aí eu vou por outro lado. O Eduardo Bolsonaro queria causar. Tanto é que ele abriu mão de ser deputado federal no nosso país. Foi votado por quase 1 milhão de cidadãos do estado de São Paulo para ser deputado. E abriu mão. Deu aquele migué, lembra? De dizer que estava com problema de saúde, pegar uma licença médica para ficar 4 meses lá. Nunca foi numa clínica dentária sequer lá nos Estados Unidos. Mas a gente viu imagens dele na Disney, por exemplo, né? Isso a gente viu. No hospital a gente não viu. Eu estou falando do Eduardo. O Flávio não. Até então, pelo que eu sei e pelo que ele disse, ele pediu para não ser taxado, para não taxar o Brasil. E aí eu não consigo acreditar, talvez seja porque eu seja uma pessoa muito inocente, talvez, mas eu não consigo acreditar que alguém que quer ser presidente do Brasil vá defender que o nosso país seja taxado. Talvez seja inocência da minha parte.
7: Mas eu sigo o diálogo, não é debate, como tu disseste, mas é um diálogo que a gente tem essa liberdade para fazê-lo aqui, Daniel. E respeitosamente, claro, te dizer o seguinte, eu acredito na tua... Na tua fé, na palavra, porque geralmente a gente julga os outros por si mesmo, e tu estás julgando pelo teu caráter, tu é um cara que não mentiria, tá? Mas ele disse que não conhecia o Daniel Vorcaro, depois ele disse que não tinha dinheiro do Márcio, então ele mentiu demasiadamente para que agora a gente possa acreditar nele. E aí é o seguinte, eu me baseio, não tenho informação, é minha opinião apenas. Eu me baseio nas declarações do irmão dele, que dizia que se tivesse terra arrasada estaria vingado. Atuação que vem todos os dias apresentando novas versões e mentiras novas sobre a questão Master.
0: Não, em relação ao Vorcaro, eu estou contigo, inclusive falei mais cedo aqui. Que é muito complicado quando tu tem que tentar desmentir algo que tu fez, né? É melhor tu admitir de largada do que depois tu falar algo e depois tu ter que remendar. Então, em relação ao Vorcaro, eu tô contigo nessa. Eu acho que o Flávio foi muito mal. Agora, eu prefiro ficar com ele nessa questão de que ele não pediu, porque eu não consigo acreditar que alguém quer ser presidente no Brasil vai querer prejudicar o próprio país. Só isso, cara.
1: 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A temperatura em Porto Alegre subindo neste momento, está na marca dos 13 graus. 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

0: Pesquisa aponta que 12% dos brasileiros afirmam que relação com Daniel Vorcaro diminui vontade de votar em Flávio Bolsonaro. Agora 8 horas e 57 minutos, 13 graus a temperatura em Porto Alegre. Este é o Pampa Notícias e vamos atualizando as principais informações do momento. A pesquisa Quest divulgada nesta quarta-feira mostra que 12% dos brasileiros consideram que a relação com Daniel Vorcaro diminui a vontade de votar em Flávio Bolsonaro na eleição presidencial. Outros 6% afirmam que a relação aumenta a vontade de votar no senador para presidente. Para 76%, o elo entre Flávio e Vorcaro não muda a decisão de voto, seja ela de votar no senador ou de não votar. A pesquisa também aponta que 65% dos entrevistados acham que Flávio Bolsonaro errou ao pedir financiamento para o ex-banqueiro Daniel Vorcaro, dono do extinto Banco Master, para a realização do filme Dark Horse sobre a história do pai Jair Bolsonaro. Os ministros do Supremo Tribunal Federal dão início nesta quarta-feira ao julgamento dos recursos envolvendo a decisão do tribunal que ampliou a responsabilidade legal das chamadas Big Techs do Brasil. Serão analisados pelo plenário de forma presencial 12 embargos apresentados pelas plataformas Facebook e Google, partes nas ações e também por entidades admitidas no processo para contribuir com o debate jurídico. Como se tratam de embargos de declaração, que têm como objetivo apenas esclarecer pontos obscuros, imprecisos, omissos ou contraditórios de um julgamento anterior, não deve haver alterações em relação ao mérito do caso, mas há pedidos que podem definir questões importantes, como o prazo inicial de vigência, o alcance das novas regras e detalhar como deverá funcionar o pedido extrajudicial para remoção de conteúdos. A sessão ocorre uma semana depois de o governo dos Estados Unidos citar decisões judiciais que derrubaram conteúdos e perfis em plataformas americanas, entre as razões para propor a aplicação de tarifas punitivas de 25% a produtos brasileiros. Motoristas enfrentam cerca de 5 quilômetros de congestionamento na freeway, a BR-290, na manhã desta quarta-feira. O trânsito lento no sentido litoral capital e ocorre por causa de obras na ponte sobre o rio Gravataí, no quilômetro 84 da rodovia. Nesta etapa, há bloqueio de acostamento e de duas faixas de rolamento, interdição que deve durar 8 dias. Depois, os trabalhos avançam para as faixas junto à mureta central, também por 8 dias. A Via Sul informa que a operação foi alinhada com a Polícia Rodoviária Federal e orienta os motoristas a reduzirem a velocidade e respeitarem a sinalização. O cronograma pode ser alterado em caso de chuva. Confira mais informações em osul.com.br ou baixe o aplicativo no seu celular. É grátis.
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2: Olá, olá, amigos de Santa Bárbara do Sul. É um prazer muito grande nós estarmos chegando desta programação aqui desta emissora para trazer à comunidade de Santa Bárbara do Sul importantes informações. Hoje, 10 de junho, quarta-feira, encerra o prazo para pagamento do IPTU e demais tributos em cota única com 15% de desconto. Portanto, você pode pagar hoje aqui na Tesouraria da Prefeitura, no Banco do Brasil, no Banrisul, no Sicredi, na Peva Loterias e na Agência Lotérica do Oldonei Sá. Então, você que optou por pagar em cota única com 15% de desconto, a data encerra hoje. Lembrando que aqui na Prefeitura desde as 7 da manhã até a 1 da tarde. Você poderá também efetuar o pagamento na agência do Banco do Brasil, Banrisul, Sicredi, Peva Loterias, agência lotérica do Aldonei Sá e na tesouraria da Prefeitura. E atenção, quem optou por parcelar em até 7 vezes, a primeira parcela também deve ser paga até o dia 10 de junho. Até hoje, meu amigo, minha amiga. Tá certo? Informações aí que estamos trazendo para a comunidade Santa Bárbara do Sul sobre IPTU. Prefeitura nos bairros e comunidades do interior. Hoje, encontro com a comunidade de Esquina Dois Irmãos e Pereira, a partir das 19 horas, lá no Salão de Esquina Dois Irmãos. Portanto, estarão lá o prefeito, o vice, secretários, para um encontro com as comunidades de Esquina Dois Irmãos e Álvaro Nunes Pereira. O encontro será lá no Salão da Comunidade de Esquina Dois Irmãos, a partir das 7 da noite. A comunidade vai lá conversar com a administração e falar sobre os problemas da comunidade e como solucioná-los. O Conselho Municipal de Saúde, juntamente com a Secretaria Municipal de Saúde, convida toda a comunidade de Santa Bárbara do Sul para participarem da 8ª Conferência Municipal de Saúde. Hoje, a partir da 1 da tarde, na Casa de Cultura Escritor Lauro Prestes Filho, aqui em Santa Bárbara do Sul. A conferência é um importante espaço de diálogo, participação social e construção coletiva de propostas para o fortalecimento do Sistema Único de Saúde, o SUS, aqui em Santa Bárbara do Sul. Sua presença é fundamental para pensarmos juntos os caminhos da saúde pública, garantindo mais cuidado, acesso e qualidade de vida para toda a população. Participe! Sua voz faz a diferença na construção de uma saúde mais humana, democrática e eficiente. Saúde, democracia, soberania e SUS. Cuidar do povo é cuidar do Brasil. Um convite aí da gestão 2025-2028, que está juntamente com o Conselho Municipal de Saúde e a Secretaria Municipal de Saúde, convidando a comunidade para participarem deste evento. Desde a assessoria de imprensa da Prefeitura Municipal de Santa Bárbara do Sul, com textos do Leandro Lui, da Marjorie Meglin, e reportagens de Beno Faveri.
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10: 96 a 2027 tem potencial para se tornar um dos mais intensos dos tempos modernos, rivalizando com eventos históricos como os de 1982, 1983, 1997 e 1998. Embora a Administração Nacional dos Oceanos e Atmosférica dos Estados Unidos, NOAA, ainda não tenha feito a declaração oficial, a análise dos dados oceânicos e atmosféricos indica que os critérios para caracterizar o fenômeno, eles estão preenchidos. A expectativa é que a agência norte-americana reconheça formalmente o início do evento nos próximos dias. O El Niño é um fenômeno oceânico atmosférico. Para sua caracterização, não basta apenas que as águas do Pacífico estejam mais quentes do que o normal. É necessário também a atmosfera e que a atmosfera responda ao aquecimento, estabelecendo um processo conhecido como acoplamento oceano-atmosfera. Segundo a análise da meteorologia, tal processo já está em andamento. Nas últimas semanas, o aquecimento das águas se intensificou significativamente. Grandes volumes de água excepcionalmente quente que estavam no Pacífico Oeste avançaram em direção à América do Sul, passaram a emergir na superfície, elevando rapidamente as temperaturas do oceano. Os dados mais recentes mostram que a região, que é a principal referência para monitoramento do fenômeno, já atingiu valores compatíveis com o El Niño. Pelo critério tradicional de monitoramento, conhecido como índice Niño oceânico, as anomalias já estão muito acima do limiar exigido por semanas. O aquecimento é ainda mais expressivo junto às costas do Peru e do Equador, onde atua o chamado El Niño costeiro. Em alguns pontos do litoral peruano, o mar está até 8 graus mais quente do que o normal. Além dos sinais oceânicos, a atmosfera também já apresenta sinais de El Niño. O principal indicador é o índice de oscilação sul, que mede a diferença de pressão atmosférica entre o Pacífico Ocidental e também Oriental. E a perspectiva, né, de um evento histórico que a gente tem acompanhado, os modelos climáticos reforçam a perspectiva desse evento. Caso as projeções se confirmem, o El Niño poderá ser intenso no segundo semestre, na categoria chamada, informal, chamada de Super El Niño. Né? E o episódio poderia até superar os grandes eventos dos anos de 82, 83, 97, 98. A dimensão exata do pico de intensidade, no entanto, ainda é uma incerteza, né? Para o sul do Brasil, os sinais são especialmente preocupantes, né? A experiência histórica mostra que o El Niño inevitavelmente vai trazer chuva extrema, cheias de rios, enchentes, além de muitos temporais severos e vento e também granizo. A Metsul Meteorologia destaca que o período de maior risco será o segundo semestre, especialmente entre o fim do inverno e a primavera e o outono de 2027. Mas mesmo no verão podem ocorrer eventos extremos. Embora aumente o risco de uma nova catástrofe, o retorno do El Niño com intensidade maior que 2023-2024 não significa que haverá uma repetição da enchente histórica de maio de 2024. Não há uma relação linear entre a intensidade do El Niño e a ocorrência ou magnitude de um desastre em determinada região. As grandes enchentes dependem da soma de diversos fatores atmosféricos em paralelo e que só podem ser avaliados com maior precisão em previsões de curto prazo. Então, Guto, temos esta previsão aí de El Niño ou Super El Niño. Evidentemente que nós, gaúchos, porto-alegrenses e gaúchos aqui no Rio Grande do Sul, pelo que já passamos ultimamente, nos últimos anos, há 2 anos atrás, para ser mais exato, com a enchente de maio de 2024, cidades que foram devastadas, casas foram levadas, vidas ceifadas, cidade de Porto Alegre alagada praticamente um mês embaixo d'água, região central, bairros como Sarandi, Zona Leste, Zona Norte, Matias Velho em Canoas, região metropolitana, Eldorado do Sul, enfim, momentos que não queremos que se repitam mais, mas neste momento temos um aviso antecipado de um possível El Niño. Vamos nos preparar, precisamos nos preparar. Evidentemente, se não acontecer, ótimo, mas estávamos preparados, ou seja, não seríamos pegos de surpresa como fomos lá em 2024. Guto Lopes.
11: Pois é, Jota, é toda uma preocupação, né? E a gente tem que confiar na meteorologia, no que dizem os cientistas. Vamos nos preparando. Eu ainda fico triste, claro, e com algum receio, porque eu vejo somente anúncios de obras emergenciais, mas até agora não vejo soluções para aquelas que a gente merecia receber, né, com atenção especial, mesmo depois com todo o dinheiro que foi colocado aí na solução, ou pelo menos naquilo que podia mitigar os efeitos dos eventos climáticos. Então, Jota, o que eu espero de fato é que a meteorologia erre e que a gente tenha, não sinta tanto os efeitos do Super El Niño. Porque estamos desprotegidos pelos nossos governantes que não entenderam, né, ou não priorizaram aquilo que deveriam priorizar, e vamos sofrendo aí a cada chuva, a cada cheia, né? Então vamos aguardar, Jota, e torcer para que não aconteçam mais tragédias como aconteceram em maio de 2024.
10: Pois é, infelizmente, né, em 2024 e em 2023 a gente tivemos uma amostra desse El Niño, né?
11: Sim, no final de 23.
10: Mês de setembro, né?
11: Mês de setembro de 2023,
10: né?
12: Setembro? Foi em setembro.
10: É setembro, né? Que tivemos em várias regiões no Vale do Taquari.
11: É, o Vale do Taquari foi o que mais sofreu.
10: Foi o mais atingido depois, em 2024 novamente. E com base nesses dados que eu tive acesso aqui e também de outras instituições de pesquisa, anotei e cheguei à conclusão também que a iminência de um El Niño forte é muito forte, vamos dizer. Se seremos redundantes, estamos sendo redundantes, mas isso representa um cenário de alto risco para o nosso estado. Eu digo que o fenômeno não é uma sentença de desastre automático. Não vamos encarar dessa maneira, mas precisamos nos preparar.
11: Sim, sim.
10: Funciona como um amplificador significativo para essa situação. E o El Niño, um super El Niño muito forte, ele eleva drasticamente as chances desses eventos extremos, né? Para o Rio Grande do Sul, o que representa, no levantamento que eu fiz na questão das chuvas, volume acima da média, né? Com tendência a episódios de chuva contínua e intensa. Isso eleva muito o risco de enchentes e inundações graduais. O fenômeno, ele intensifica o transporte de umidade da Amazônia para o sul, aquilo que eles chamam de rio atmosférico.
11: Uhum.
10: E foi muito parecido com o que aconteceu lá em 2024, né? Que o rio atmosférico parou aqui no Rio Grande do Sul e não avançou. A tendência de chuva, final do inverno desse ano e primavera e outono de 2027. Final do inverno, primavera 2026, outono de 2027. A gente sabe que no Rio Grande do Sul a primavera é uma estação de chuvas, né? Quando inicia, finaliza já o mês de agosto com intensidade e inicia o mês de setembro. Tem também, segundo o levantamento que eu fiz, um aumento expressivo da probabilidade de cheias na Bacia do Prata, até 160 maior, na região da Bacia do Prata, pelo menos até agora o levantamento feito. E o impacto na vazão dos rios tende a ser ainda maior do que o volume de chuva, e isso também pode representar um problema aqui na região, na Bacia do Delta, do Jacuí, do Vale do Taquari. A primavera, que é o pico histórico, pode se estender. E a questão dos temporais severos, que a gente já acompanhou e tivemos amostras, né, dessa situação já há alguns anos atrás, inclusive muito mais intensos em 2024 e até antes, uma frequência maior de tempestades. Os ventos, as rajadas, elas se intensificam até 90 por hora. Granizo de grande porte, aqueles que parecem aqueles granizos, a pedra que cai do céu parece uma bola de tênis, né? Também queda de árvores, enfim, nessa análise, nesse gráfico, eu vejo também potencial para formação de tornados, embora muito raro, mas aqueles ventos em pontos bem determinados, e isso principalmente na primavera e verão, que tem o ar mais quente. Os invernos, eles se tornam mais amenos, né? Não tem tanto frio, mas também muito mais úmidos. E o alerta máximo acionado. Eu digo que o ponto de atenção, e chamo a atenção da nossa audiência, porque não é uma cópia de 2024, né? É fundamental, eu digo, entender que a tragédia, abril, maio de 2024, essa tragédia, é o que a meteorologia, que eu posso, e eles colocam isso nos seus artigos, uma tempestade perfeita, né? Um evento perfeito, porque é o resultado da combinação de múltiplos fatores. Seria um El Niño muito forte ou forte, o aquecimento anômalo do Oceano Atlântico e um bloqueio atmosférico que estacionou frentes frias sobre o estado, né? Foi o que aconteceu em 2024. Um El Niño ainda mais forte em 2026 não garante, então, claro, evidentemente, uma enchente maior ou igual. Eu diria que os impactos vão depender de onde e como as chuvas vão se concentrar. Previsão é de um outono do ano que vem, 2027, especialmente chuvoso, o que pode prolongar o período de risco, né? Então, começa na primavera 2026, final do inverno, início da primavera, e vai até o ano que vem. Aí temos até o outono do ano que vem. Aí temos riscos, né? Precisamos estar atentos até o ano que vem. E a grande pergunta que está no ar, né, Guto? Na sua análise também, e todos nós, gaúchos e porto-alegrenses principalmente, estamos nos perguntando, a pergunta que paira no ar é: o estado está mais pronto, a cidade está mais pronta? Na tua análise aí, Guto, você tem acompanhado.
11: Esse é o problema, né, Jota? A gente não consegue enxergar soluções, né? A gente não consegue ver que os governos, a prefeitura, o governo do estado, tenham agido para mitigar essas possíveis causas de novos eventos climáticos. Lembro que ao fim, ou pelo menos quando as águas recuaram, né, os especialistas diziam: olha, vai acontecer de novo, tem que se preparar, vai acontecer de novo, E aí muita cobrança para cima do governo federal para que os recursos fossem colocados. Pois bem, imediatamente se colocou 6 bilhões e meio na Caixa Federal para que o governo federal estadual, dinheiro do governo federal, tá? Do governo estadual executasse obras de contenção de cheias ou de preparação para as cheias. O governo federal abriu mão do pagamento de 3 anos da dívida do estado, o que criou o Fundo Riggs e que colocou aí

0: bem mais de 10 bilhões de reais no fundo, porque o Estado pagava em torno de 3 bi por ano, tá? Teve aí toda a grana de reconstrução de casas e etc. Bom, o que a gente tem visto de obras na cidade de Porto Alegre, por exemplo? Algum dia que foi construído, agora o Sarandi, pois é, e tal. Tá, e aqui, no entorno do Lago Guaíba? Nós vamos depender de novo do muro da Mauá, dos portões, aqueles que eventualmente não fecham? E em Canoas, como é que estão as obras? E São Leopoldo? O governo do estado começou alguma obra de construção de contras cheias ali, por exemplo, diques, etc. O que eu leio na imprensa e vejo declarações das autoridades é que tudo está em fase de planejamento, contratação de da contratação dos...
1: A licitação?
0: Enfim, quando vai fazer a obra, tem, o projeto.
1: O projeto.
0: Né, todos, isso. Contratação de projeto. Mas são dois anos se passaram. Dois anos. Vou falar da minha cidade, Viamão, tá? Itapuã, lá na região que está à margem do Lago Aíba, bem na entrada da Lagoa dos Patos, né? Itapuã é o portal da Lagoa dos Patos. Nenhuma obra. Zero. Zero. Zero. E pior ainda, né? Estão despejando o esgoto, uma denúncia que despeja de esgoto diretamente no Lago Aíba, enfim, série de outras coisas. Não teve desassoreamento dos arroios. Então, veja, o que esperar desse novo El Niño? Rezar para Deus?
1: Segura na ministra, mão de Deus e vai.
0: Teve uma ministra, Tereza Cristina, que certa feita, aqui no Rio Grande do Sul, os agricultores reclamaram que estavam há 4 anos passando por uma seca enorme, né? A falta de chuvas, o que atrapalhava a produção, o que atrapalhava a safra. E por 4 anos consecutivos nós tivemos uma estiagem assim, sem precedentes, e depois uma enchente ainda para ajudar, né? Sabe o que a Tereza Cristina disse como solução? Que era para os agricultores rezarem, né, para chover. Agora nós estamos rezando para que não chova, ou pelo menos que não chova em demasia, ou que pelo menos a gente não seja atingido pelo efeito climático, mas os especialistas, os cientistas estão dizendo que nós seremos atingidos.
1: Só falta agora o anúncio, né? Pelo menos as características e as configurações já estão instaladas no Oceano Pacífico, vindo a água quente para o Oceano Atlântico, né?
0: Então, Jota, agora nós temos que torcer para que essas obras emergenciais... Veja, os governos anunciaram obras emergenciais agora, 2 anos depois.
1: Sim.
0: Elas deem certo, que os efeitos não sejam trágicos, e que a gente não seja atingido tão fortemente pelos efeitos climáticos, aí pela mudança do clima, e que a gente possa, de fato, não ter nenhuma vida perdida, e que o Rio Grande passe incólume dessa vez. Mas aí é rezar para Deus e acreditar que essas obras emergenciais aí estejam prontas até setembro, Jota, que é... Está anunciado? Segundo semestre, né?
1: Os modelos climáticos reforçam a perspectiva de um evento histórico, porque começa o El Niño no destaque no assunto em tela. Segundo a meteorologia, e tem aqui também as informações da Metsul, meteorologia que considera que o fenômeno El Niño, a Metsul Meteorologia, já está instalado no Oceano Pacífico e Equatorial. E que esse episódio deste ano, 2026, até o ano que vem, 2027, tem potencial para se tornar um dos mais intensos dos tempos modernos. Embora a NOAA, na sigla, quer dizer Administração Nacional dos Oceanos e Atmosfera dos Estados Unidos, ainda não fez a declaração oficial. A análise de dados oceânicos e os dados atmosféricos indicando que os critérios para caracterizar o fenômeno estão preenchidos. A expectativa é que a agência norte-americana reconheça formalmente o início do evento nos próximos dias. Então já está aí, praticamente, né? Falta só um anúncio. É. Está aí se formando e com as características de Super El Niño. Vamos aguardar se ele vai se intensificar. A torcida, vamos dizer assim, né? Estamos torcendo também, não só rezando, mas torcendo, Carolina, para que não seja um Super El Niño. O importante é que estejamos atentos e preparados. Se não acontecer, ótimo.
0: Ah, melhor, né? João?
1: Maravilha, mas melhor, estamos preparados, é, né? Verdade. Porque pelo levantamento que eu fiz, né? A grande interrogação aí fica a pergunta, o Estado está mais pronto para isso depois de 2024? Os avanços que eu fiz o levantamento aqui, houve investimento significativo na reconstrução de estradas, pontes, com padrões mais resistentes, resilientes, além das melhorias no sistema de alerta da Defesa Civil, que a gente tem acompanhado, ele está muito mais ágil. A questão da vulnerabilidade, porque o sistema de proteção contra cheias aqui de Porto Alegre, os diques, casas de bomba, ele foi severamente danificado em 2024. E segundo os especialistas que eu fiz o levantamento aqui, busquei as informações em divulgações, em notas, artigos e o que foi divulgado, os especialistas do IPH da URGS ainda não está totalmente recuperado. Se uma cheia de grande magnitude acontecesse esse ano, é possível que partes da cidade de Porto Alegre fossem atingidas novamente, segundo um dos pesquisadores. O resumo de tudo isso que a gente passa para a nossa audiência é que para o Rio Grande do Sul, o El Niño 2026/2027, ele representa o quê? Representa um período de atenção máxima. Temos que estar atentos, vigilantes. O risco de chuva extrema, cheias, temporais, severos, ele é real, elevado, vai exigir um planejamento e exige neste momento esse planejamento governamental e também o preparo da população. Mas sem a certeza de uma repetição da catástrofe de 2024. Pelos modelos aí, por enquanto, não se tem uma repetição. Mas evidentemente que temos que ficar com o pé atrás e os pés, né, no chão, na realidade de que pode acontecer também. Né? Pelos modelos que eu tenho pesquisado e que eu tenho lido, não se repete. Mas pode haver grandes cheias. Ou se for um Super El Niño, aí complica. E também pode nem acontecer o Super El Niño, mas pelo menos estamos atentos e sabendo o que pode vir pela frente. Agora são 9:29. Tivemos a opinião do Guto Lopes. Temperatura em Porto Alegre, estamos com 13 graus, céu encoberto. Bom dia.
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10: Um dispositivo que estendia a segurança institucional a cônjuges e filhos, né? Ou seja, ele fez o decreto. E agora o decreto, ele foi, então, judicialmente suspenso. É um gasto muito alto, né? 900 mil reais por mês, de fato, é um gasto muito alto. Ele tem direito, né? Como ex-governador, como, por exemplo, ex-presidente da República, também tem direito, né? A gente segue pagando aí. Inclusive, esses benefícios tinham sido cortados ao Bolsonaro, mas agora me parece que voltaram, né? Ativa a própria...

0: exemplo, do carro, para ir do segurança para levar a filha à escola. Estou falando do Jair Bolsonaro. A ex-presidente Dilma Rousseff também tem esse direito e hoje ela nem mora no Brasil. São direitos. A gente pode discutir se devem valer ou não, se deveria mudar isso ou não, mas são direitos. Aqui no estado mesmo nós tínhamos uma lei que foi revogada, que pagava ou que aposentava, né, ex-governadores, por exemplo, Eduardo Leite, ao encerrar o seu mandato, poderia se aposentar. E aí houve um movimento, acho que até a deputada Anny Ortiz.
1: Mas ele recebeu a aposentadoria.
0: Não, tudo bem, mas não tem mais.
1: Ele abriu mão, ele era o último que tinha direito.
0: Sim, não tem mais. A partir de agora, quem for governador, por exemplo, Juliana Brizola, o Zuco, qualquer um deles, ou outro qualquer que for eleito governador do estado, não terá esse benefício aí. E me parece que até foi encabeçado à época pela deputada Anny Ortiz, se eu não estiver enganado. E se estiver, peço desculpas. Bom, o fato é o seguinte: o Cláudio Castro, então, decretou que, além dele, a esposa e os filhos teriam direito. Isso, claro, imagino eu, prevaleceria para outros mandatos, certo? Foi judicialmente, então, suspensa essa decisão e a esposa e os filhos não terão mais direito a essa escolta, por exemplo, e aos seguranças, né? E eu acho que está correto, tá? Mesmo que seja um estado muito perigoso, infelizmente, né? Ele está respondendo processos. Ele não está sendo procurado por milícias nem pelo Comando Vermelho. Ainda bem, né? Eu não desejo mal para ninguém. Se ele tem problemas judiciais, que se resolva com a justiça, com a polícia. Isso é uma outra questão. Agora, não pode um estado que as pessoas, né, o povo daquele estado lá, tem medo de sair às ruas, especialmente para quem mora na cidade do Rio de Janeiro, onde a insegurança é muito grande, aí a família de um governador cassado ter direito a tudo isso. Acho que está correto essa suspensão desse direito. Ele tem, por lei, né, para ele e para outros. Até penso eu, honestamente, que ao ser cassado você não deveria ter esse direito, tá? E aí eu posso estender para Dilma Rousseff. Foi impeachmentada, também entendo que esses direitos não deveriam ser lhe dados, porque é um custo muito grande para o erário público que sai do bolso do contribuinte, do pagador de impostos. Mas ficando especificamente nesse caso aqui, ele foi cassado. Cassado porque contratou um monte de gente lá para pagar a conta de eleição. Está sendo investigado no caso da Refit, tem um monte de coisa que está recaindo aí sobre o Cláudio Castro. E repito, quanto a isso, ele que se vire. Jair Bolsonaro, certa feita, usou uma frase que eu carrego para a minha vida. Nunca tenho ouvido dele a primeira vez, mas ele usou a frase: não quer fazer nada para ser preso, não quer ser preso, não faça nada que te leve a isso. Jair Bolsonaro disse essa frase. Não é uma frase dele, muitas outras pessoas já utilizaram, mas eu levo comigo essa frase. Então, sabe, o Cláudio Castro que se resolva com os problemas que ele tem. Poxa vida, o sujeito foi eleito governador do Rio de Janeiro. E que pena, né, que o estado do Rio de Janeiro, acho que... Eu não quero aqui também apontar o dedo, mas quem sabe nos últimos 20, 30 anos, todo governador do Rio de Janeiro tem um problema, né? A maioria deles já foram presos. Inclusive tem um lá que faz vídeos hoje dentro da piscina, de borda infinita e tudo mais, dando dicas de filme. Tô falando do senhor...
1: Sérgio Cabral.
0: Obrigado, Guto. Mas o fato é esse. Se ele, como ex-governador, mesmo cassado, tem direito, bom, a lei diz que é assim. Eu posso discutir a lei, ok? Agora, para a família, não vejo porquê, né, Carolina? Eles que, infelizmente, vão ter que se cuidar. Mas eu não vejo que tem ameaças para a vida do Cláudio Castro. O que tem é uma situação judicial, uma situação policial em relação a ele. Para a família, R$900 mil, Carolina, é um absurdo e sai do bolso do contribuinte, que ele, contribuinte, muitas vezes não tem essa segurança, aliás, nenhuma, para sair de casa.
2: Opinião e informação de Daniel Félix, agora 9:36, 13 graus em Porto Alegre. E o presidente dos Estados Unidos, Donald Trump, afirmou nesta quarta-feira que o Irã demorou demais para negociar um acordo de paz e agora terá que pagar o preço. As forças armadas do Irã estão um completo caos. Grande parte delas, como a Marinha e a Força Aérea, sequer existe mais. Foram completamente derrotadas, escreveu Trump em sua rede social. O Irã só fala e não age. O valentão do Oriente Médio morreu. Demoraram demais para negociar um acordo que teria sido ótimo para eles. Agora vão pagar o preço, prosseguiu o presidente americano. Países do Oriente Médio criticaram a mais recente série de ataques retaliatórios do Irã na região, que Teherã afirmou terem sido disparados contra bases militares dos Estados Unidos. Isso ocorreu após ataques anteriores.

0: exteriores dos Estados Unidos contra o Irã em razão da derrubada de um helicóptero americano. A aeronave foi abatida na terça-feira enquanto realizava um voo de patrulha sobre o Estreito de Hormuz. Os dois tripulantes sobreviveram. Informação que está em osul.com.br. Donald Trump diz que o Irã demorou para negociar acordo de paz e irá pagar o preço. Agora 9h38, Jota.
1: Pois é, o The Peacemaker, o pacificador, o Donald Trump, ele tenta resolver as coisas da sua maneira, já tentou lá na questão da faixa de Gaza, a gente viu que num primeiro momento houve avanços, mas depois parece que se estagnou, hoje não se fala mais. Guerra na Ucrânia também tentou resolver lá com Vladimir Putin, com Zelensky também não teve sucesso. Agora na questão do Irã, porque temos aí uma troca de ataques nas declarações do Donald John Trump. Na terça-feira, ontem, dia 9, esse helicóptero de ataque americano, ele foi abatido. E os Estados Unidos deu uma resposta militar. E fala também, né, com relação ao valentão do Oriente Médio morreu. O Trump, ele costuma usar essa linguagem de força para projetar a imagem da superioridade americana. Né, sempre dizendo que eles são os melhores. E com relação às forças armadas do Irã, que ele falou que também estão em um completo caos, mas estão se movendo, estão respondendo. Ou seja, temos um cenário bem difícil no tabuleiro de xadrez desse conflito, eu diria assim, e uma situação muito volátil, muito frágil. E inclusive a declaração de que o Irã pagará o preço. Vamos aguardar o que sai da cabeça de Donald Trump, que vem pela frente. O que a gente tem acompanhado é que não se resolve. Quando a gente imagina e pensa e ouve que talvez seja solucionado o problema no Oriente Médio, ele se agrava mais ainda e não temos nenhum passo à frente. Ou seja, muitas vezes ele usa o passo do Siri, né? Como se fosse o Siri, um passo para frente, dois, três para trás. Ou seja, o discurso de Trump, ele encerra, pelo menos por enquanto, a janela para uma solução diplomática e prepara, eu digo, o terreno para uma fase mais perigosa do conflito. Ele está preparando, testando águas e preparando o terreno para o futuro. Porque essa fala não traz nenhuma coisa positiva, nada de positivo, nenhuma questão de solução. Eu diria que a probabilidade de uma nova escalada militar é alta neste momento. A comunidade internacional observa com apreensão o risco de uma guerra devastadora no Oriente Médio. Esperamos que não aconteça. Quero queimar minha língua, mas neste momento temos uma situação bem temerária. A solução não aparece. E Carolina, você deve estar lembrada da guerra da Ucrânia, que a gente assistiu e assistimos e transmitíamos todas as opiniões e as falas dos governantes, as intensas, imensas reuniões. E nada foi resolvido nos últimos 4 anos. Infelizmente, talvez, temos uma paisagem, temos um ambiente parecido com o que foi. Claro, resguardadas as diferenças de cada local, de cada país, de cada player desse jogo perigoso que se chama War. Inclusive, é um jogo, na minha infância tinha um jogo, né, chamado War, né, que é guerra. Né? É um tabuleiro, você conheceu?
2: Muito legal.
1: É isso, o Guto também, né? Pois é, então... É algo meio parecido, é um tabuleiro onde você vai jogando, o Donald Trump vai jogando as peças, não só como xadrez, mas como esse jogo dos anos 80. Ele joga as peças, ele tem mais força, o Irã continua respondendo, colocando a sua população em jogo, colocando a sua economia e o seu país também, em função do regime teocrático que governou a mão de ferro e muita força desde os anos 79. Infelizmente, o que temos pela frente é algo muito parecido com a Ucrânia, sem solução.
0: Opinião, informação de Jota Kron, agora 9h42, 14 graus em Porto Alegre. 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Bom dia.
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1: 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Estamos com o céu encoberto em Porto Alegre, conferindo aqui as imagens do Centro Histórico, belíssimas imagens da capital dos gaúchos neste momento. Temperatura em Porto Alegre agora com 14 graus, subiu a temperatura, a máxima vai 18. Aumentou a quantidade de nuvens no céu. No litoral, a mesma configuração, tem as imagens aqui de Xangri-Lá, 13 graus no litoral. No centro do estado, uma imagem muito bonita do céu, com nuvens carregadas, mas uma barra ainda de neblina lá em Santa Maria, no coração do Rio Grande. Buscando mais imagens para a gente informar a nossa audiência como está o clima no Rio Grande do Sul. Para você que nos acompanha, Torres também com 15 graus agora e muitas nuvens no céu. Indo até a Serra, vamos lá na rua São Pedro, Gramado, 9 graus, continua frio. Lá em Gramado, frio hoje, a máxima vai chegar nos 17 graus. Muitas nuvens também no céu de Gramado. Tem uma imagem aqui de Esteio, né, visualizando toda a região metropolitana, essa imagem aérea. Pouco de neblina aí na região do centro de Esteio neste momento, né? Essa neblina, ela começa a caminhar pela região metropolitana e temos agora um pouco de neblina. Então, você que passa pela 116 nessa área de Esteio, fique atento, Esteio, nessa região ali, temos uma neblina que avança sobre a estrada neste momento. Agora, 9 horas e 44 minutos, Carolina Rodrigues, seguimos com um show de notícias.
0: Vamos com informações, estamos ao vivo pelos 97,5 FM. E após relatos envolvendo a presença de falsos agentes de desenvolvimento da família em visitas domiciliares, o governo do Rio Grande do Sul, por meio da Secretaria de Desenvolvimento Social, reforça que todos os profissionais estão oficialmente identificados por meio de uniforme específico de atuação no programa Família Gaúcha, que inclui boné, camiseta, colete ou jaqueta e crachá de identificação. Além disso, os agentes utilizam um veículo especialmente adesivado, com os emblemas do Estado, do programa e da parceria executora. Com essa identificação, os usuários do programa podem receber os agentes com segurança nas suas casas. Em caso de dúvida sobre a autenticidade dos profissionais, a família pode entrar em contato com o CRAS, o Centro de Referência de Assistência Social de sua região. Os ADF, os agentes, desempenham um papel fundamental no programa Família Gaúcha. Eles são responsáveis por acompanhar cada família selecionada. Junto ao Comitê Local e Intersetorial, elaboram os planos de autonomia com o objetivo de mitigar as vulnerabilidades encontradas. Desenvolvido pela Secretaria, o programa Família Gaúcha recebe investimento de mais de 120 milhões de reais do FUNRIGS, que é o fundo do Plano Rio Grande. A iniciativa foi lançada em 2025 e atende mais de 10 mil famílias em situação de pobreza e extrema pobreza, distribuídas em 92 municípios do Rio Grande do Sul. O programa prevê acompanhamento personalizado e intersetorial por um período de 22 meses, com foco na promoção da autonomia das famílias atendidas. Todos os detalhes em osul.com.br. Governo Gaúcho alerta para golpe envolvendo falsos agentes de desenvolvimento da família. Os agentes utilizam um veículo especialmente adesivado com os emblemas do Estado e do programa. 9 horas 46 minutos, esta é a Rádio Pampa, Rádio das Notícias, Daniel Félix. Mas
2: isso é um grande problema, né, Carol? Que, inclusive, não é só para este setor aí. É, infelizmente, há golpistas que, por vezes, se vestem de agentes de limpeza, né? O pessoal do DMLU, tem outros que se vestem com aqueles coletes dos postos de saúde, de agentes da prefeitura, para aplicar golpes, né? Para aplicar golpe não, para arrombar, para assaltar a casa mesmo, né? Isso, já tive até exemplo da minha própria família, infelizmente, com pessoas vestidas com a roupa do pessoal do DMLU, né? Então, isso aí, infelizmente, acontece mesmo e é muito difícil, por vezes, para as pessoas saberem se de fato é a pessoa que está ali ou as pessoas se tratam de fato de quem se dizem ser, né? E porque, por vezes, você não tem o conhecimento. A pessoa está ali com um crachá, está com um uniforme e tal, as pessoas são enroladas mesmo. Acho que esse é o termo melhor para colocar. E eu não sei como é que isso vai se resolver, viu, Carol? Porque aí daqui a pouco é o seguinte, daqui a pouco é uma situação verídica Eu passei por isso, tá? Assim também, de certa maneira, né? Na época foram agentes dizendo da prefeitura, né, que era para olhar a piscina que eu tinha em casa. Tinha recebido uma denúncia e tal. E aí eu... Tá, mas e agora? Será que é ou será que não é? A piscina tava limpa. E aí eu não deixei entrar. Fui lá, filmei e mostrei pra ela. Vocês querem ver, tá aqui, ó. Mas eu não sei se vocês são quem dizem ser. Eu me precavi. Mas daqui a pouco era real ou não era. Até hoje eu não sei. Porque até foram embora muito fácil, assim, sabe? Não insistiram pra entrar. Mas daqui a pouco é uma situação grave, é uma situação séria, é uma situação real. E você acaba também atrapalhando o trabalho dessas pessoas, né? Não sei, Carol, como é que isso vai um dia se resolver. Mas que acontece que as pessoas sofrem golpes e que são assaltadas, muitas vezes, isso acontece, é um fato.
0: Opinião de Daniel Félix, agora 9 horas 48 minutos. A temperatura para você que ligou o rádio agora está na marca dos 14 graus em Porto Alegre. E a máxima prevista para a capital dos gaúchos nesta quarta-feira é de 16 graus. 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
10: Indicadores agropecuários, com Diego Brião. Soja.
11: Os contratos futuros de soja com vencimento em julho registraram queda nos Estados Unidos na terça-feira. Na Bolsa de Chicago, a cotação era de US$ 11,13 por bushel ao final do dia. Valor no mercado físico, no Brasil, por saca de 60 quilos. Estado do Mato Grosso, cidade de Rondonópolis, R$ 117,40. Paraná, Marechal Cândido Rondon, R$ 112. Bahia, Luiz Eduardo Magalhães, R$ 113. E Rio Grande do Sul, não me toque, R$ 114,00 por saca de 60 quilos.
10: Milho.
11: Valores no mercado físico, por saca de 60 quilos. Paraná, Marechal Cândido Rondon, R$ 51,00. Valor em estabilidade na comparação com a cotação anterior. Mato Grosso, Rondonópolis, R$ 48,60. Também em estabilidade. E Goiás, Rio Verde, R$ 51,00 em elevação.
10: Boi gordo.
11: Em São Paulo, na B3, os contratos com vencimento em junho eram negociados ao final da terça a R$ 348,50 por arroba. Houve queda de 1,13% no dia. Boi à vista. Mato Grosso, Cuiabá, R$ 338,50 por arroba.
10: Café.
11: Os contratos futuros de café arábica, com entrega prevista para julho, terminaram a terça-feira em Nova York, nos Estados Unidos, em queda. A cotação era, ao final do dia, de R$ 1.674,65 por saca de 60 quilos. No Brasil, na B3, os contratos futuros de café arábica com entrega prevista para setembro apresentaram queda, com cotação de US$ 289,25 por saca de 60 quilos. Valor no mercado físico do café arábica tipo 6 por saca de 60 quilos. Minas Gerais, Varginha, R$ 1.490,00. Bahia, região oeste, R$ 1.335,00. E São Paulo, Franca, R$ 1.480,00.
10: Algodão.
11: Valor do algodão em pluma por arroba. Mato Grosso, Sorriso, R$ 130,63. Valor em queda na comparação com a cotação anterior. E Bahia, região oeste, R$ 133,67. Em elevação.
10: Trigo.
11: Valor no mercado físico do trigo por saca de 60 quilos. Paraná, Marechal Cândido Rondon, R$ 70,00, em estabilidade. E Rio Grande do Sul, Júlio de Castilhos, R$ 69,50, também em estabilidade.
10: Arroz.
11: Valores no mercado físico. Bahia, região oeste, R$ 74,00 por saca de 60 quilos, em estabilidade. E Rio Grande do Sul, média estadual, R$ 59,00 por saca de 50 quilos, também em estabilidade.
10: Indicadores Agropecuários com Diego Brião. Produção, Agência Rádio Web.
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1: Bom dia, sejam todos bem-vindos a essa rádio que é show, 97.9, tá legal, tá na Blau.
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Olá, bom dia! Cheguei, euzinha, Tuca Ferreira, para mais uma edição do nosso Show da Manhã, com muita música, boa alegria, alto astral, a tua participação, o teu bom dia, o teu tá legal, é nós, juntinhos aqui no Show da Manhã, aqui nas ondas da 97.9 FM. Bom dia, cidade, bom dia a toda a região. Quarta-feira, dia 10 de junho de 2026, 10 horas e 1 minuto. Temperatura, estamos na casa dos 12 graus aqui em Santa Bárbara do Sul. 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
2: Olá, minhas queridas. Sejam muito bem-vindas ao nosso Toque de Mulher. Eu sou a Andressa Pires e é uma alegria enorme estar aqui pertinho de você para essa parte do programa que preparamos com tanto carinho. A gente sabe que a vida de mulher é uma correria, né? Muitas vezes a gente esquece de ouvir o próprio corpo. Mas olha, cansaço, dores, aquela falta de energia são sinais que não dá para ignorar. O corpo fala, meninas, e respeitar esses recadinhos é fundamental para nossa saúde e bem-estar. E que tal começar o dia com mais calma? Acordar já pensando nas mil tarefas só aumenta a ansiedade. Reservar uns minutinhos para você, antes de tudo, faz uma diferença danada no humor e na produtividade. E falando em dar um gás, a confiança, essa se fortalece é com atitude. Não espere estar 100% pronta para ir atrás dos seus sonhos, não. A coragem muitas vezes surge no caminho. Dar o primeiro passo já é um grande crescimento pessoal. Fique ligadinha, porque ainda tem muito mais Toque de Mulher pra gente.
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1: Show da Manhã, 10 horas e 17 minutos. Tá chegando um bloquinho de café. Os Três Chirus, Café no Bule. São Marino, Café com Leite. Céu e Cantos, Café na Cama. E mais café aí com a participação do ouvinte. Já, já.

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1: 10 horas e 27 minutos, é show da manhã. Gerrão, Soneca, Boquinha de Mel, Kid, Bigodinho, é a galera da obra, é os obreiros na parada, só Jesus na causa.

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1: Olá, meus queridos ouvintes do Toque Astral. Que alegria ter você aqui comigo, Letícia Leal, para a gente mergulhar nas energias do universo e começar a sentir as vibrações dos astros. E para você, ariano e ariana, a energia tá te impulsionando para frente. Use sua coragem para iniciar algo novo. A palavra-chave é atitude. Sua cor do dia é o vermelho paixão. Já para o taurino, taurina, o momento pede para você cuidar do seu bem-estar, se conectar com o que te traz paz e segurança. Aproveite para se mimar um pouco. A cor do dia é o verde esperança. E você, geminireno, geminiana, use sua comunicação para se expressar, compartilhar ideias e se conectar com as pessoas. O momento tá ótimo para novas descobertas. Sua cor do dia é o amarelo criativo. Gostou? Calma, que o Toque Astral tá só começando. Daqui a pouquinho a gente volta com mais previsões, mais energias e vamos seguir desvendando os segredos do zodíaco. Continua com a gente, tá? Não sai daí.
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1: Horas e 33 minutos, show da manhã com a Comercial Hartmann e Lojas Quero Quero. Bom dia, Mir, tá legal, tá na Blau, aumenta o volume, teu pedido musical, rainha, Fígado de Aço.

Essência do forró, paraíso, essa vai para minha amiga Jussara na sintonia, Jussara, Damiane, o pessoal ali, toda a família, e tá legal, tá na Blau. Ela atualiza que ela estava digitando, né? E continua digitando. E ela oferece para sua prima Lenice Piscinini, de Santa Bárbara do Sul. Hoje de aniversário. Você...

0: 10:39. Então vamos cantar os parabéns para os aniversariantes do dia de hoje, dia 10 de junho.
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0: Receba os nossos parabéns, então. A amiga Lenice Piscinini já recebeu ali a música, os parabéns da sua prima Jussara.
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0: De todos os familiares e amigos, então, Lenice, que Jesus abençoe sua vida, o teu caminho, a tua vida, a tua história, que você seja sempre abençoada por Deus, tá bom? Feliz aniversário!

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0: horas e 43 minutos, você está nas ondas da 97.9 FM, curtindo o programa Show da Manhã, bom demais!
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0: Edsel Lírio, bom dia também pros seus pais, o João, a Maria...
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0: Queridos amigos aí de longa data, né? Lindos de bonitos!
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0: Sabe o que, que eu lembrei agora, Ed? Da tua casinha, lembra? Né, as brincadeiras de casinha que nós brincava. Nossa, gente, bolinho de barro! Ai, que delícia! Como é bom ser criança, né? Oh, tempo bom!

0: Dona Nida França, em prosa e verso, Dona Nida França, sempre com o radinho ligado, volumando o máximo, né? Fazendo suas lidas, fazendo ali seus bolos, fazendo bom, tudo de bom e sempre ligadinho, né, Dona Nida? Dona Nida, olha só, uma bela canção aqui, tá? Eu sei que a senhora gosta de ouvir palavras, vozes, coisas belas, palavras bonitas, né? Como a senhora diz. Então, essa música aqui vai para a senhora e para todos os ouvintes. Dona Nida, que Deus lhe abençoe ricamente, sempre. A senhora é luz, a senhora é especial na vida dos seus familiares, na vida de todos nós, porque a senhora é um presente para todos nós, para cada um. Seja sempre assim, Dona Nida, querida e amada. Aumenta o volume, 10 horas e 46 minutos. Canção Cicatrizes.
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Olha só que legal, que bacana! Os atuais, volta pra mim. Esse é o pedido da Luciana na sintonia. E diante ali o colarinho branco que estava rodando com a banda Ébanos. Era um pedido do seu Luiz Miguel. Com todo amor e carinho para nós aqui da equipe 97. Muito obrigada, seu Luiz Miguel, para toda a família Antunes e Menezes e para todos os colorados.

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1: 11 horas, Musical Colômbia, volta logo. Legal, né, Vanessa? Olha só, atualizando aqui, daqui a pouco tem Morena Misteriosa com Céu e Cantos. Esse é o pedido da Vanessa e ela também recordou aí o tempo bom de criança.

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1: Michele põe candidatura em xeque e diz que apoiará Flávio Bolsonaro no momento certo. Agora 11 horas, 1 minuto, 15 graus a temperatura em Porto Alegre. Este é o Pampa Notícias e vamos atualizando as principais informações do momento. A ex-primeira-dama Michele Bolsonaro afirmou que pretende pedir a prorrogação da prisão domiciliar humanitária do ex-presidente Jair Bolsonaro. Segundo ela, o estado de saúde do marido ainda exige cuidados constantes. Michele também disse que não deve disputar uma vaga no Senado neste ano e que a sua prioridade é acompanhar a recuperação do ex-presidente. Ela afirmou ainda que poderá participar no momento adequado da campanha do senador Flávio Bolsonaro à presidência da República. O Supremo Tribunal Federal volta a discutir nesta quarta-feira a responsabilização das redes sociais por conteúdos ilegais publicados por usuários. O plenário vai analisar recursos apresentados por Facebook e Google, que pedem mais prazo para implementar as novas regras definidas pela corte. As plataformas também solicitam esclarecimentos sobre a aplicação da decisão. Uma operação da Polícia Civil apreendeu drogas e celulares que seriam levados para o presídio estadual de São Gabriel. Dois homens foram presos em flagrante, entre eles o motorista de um caminhão de Hortifruti Grangeiros e um apenado que seria o destinatário dos materiais. Durante a ação foram encontrados 11 celulares, mais de 600 gramas de maconha e cerca de 100 gramas de cocaína escondidos na carga. A polícia investiga a suspeita de que o esquema era utilizado de forma recorrente para o ingresso de ilícitos na unidade prisional. O primeiro-ministro de Israel, Benjamin Netanyahu, confirmou que disputará as eleições legislativas previstas para outubro. O anúncio foi feito pelo partido Likud, que afirmou que Netanyahu buscará mais um mandato à frente do governo israelense. A decisão ocorre em meio a questionamentos sobre o futuro político do premier, que enfrenta um julgamento por corrupção e alvo de críticas após os ataques do Hamas em outubro de 2023. A China criticou o novo pacote de sanções anunciado pela União Europeia contra a Rússia. O governo chinês classificou as medidas como unilaterais e sem base legal, já que não foram aprovadas pelo Conselho de Segurança da ONU. Pequim também demonstrou preocupação com possíveis impactos sobre empresas chinesas e afirmou que poderá adotar medidas para proteger os seus interesses. As novas sanções europeias ampliam a pressão sobre Moscou e atingem setores como energia, serviços financeiros, comércio e fabricação de drones. E agora as informações do mercado financeiro. O dólar comercial opera em baixa de 0,6%, cotado a R$ 5,17. O euro comercial opera em alta de 0,13%, cotado a R$ 5,98. O principal índice da Bolsa de Valores brasileira, a B3, opera em baixa de 0,97% aos 168.162 pontos. 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
3: Alô, alô, meus amores. Que energia boa tá de volta aqui no Toque Astral. Eu sou a Letícia Leal e é um prazer enorme ter você que ama uma boa vibração juntinho com a gente. Vamos direto para as previsões do seu astral? Se você é de câncer, olha só, um dia de muita intuição e sensibilidade. Confie nos seus sentimentos, eles vão te guiar para as melhores decisões. E a cor do dia para você, que é de câncer, é o azul claro, para trazer aquela paz que a gente tanto ama. Agora, para os nossos leoninos e leoninas de plantão, a energia tá lá em cima. Momento de brilhar, de mostrar todo o seu carisma e liderança. Não tenha medo de ser o centro das atenções. E a cor do dia para leão é o dourado, para realçar ainda mais o seu poder. E para você que é de Virgem, organização e praticidade serão suas grandes aliadas. Um ótimo período para resolver pendências e colocar tudo em ordem. Aproveite para cuidar do seu bem-estar. A cor do dia para Virgem é o verde esmeralda, que traz equilíbrio e renovação. Que energia, hein? Mas ó, a nossa jornada astral só tá começando. Fica com a gente que na próxima parte do Toque Astral eu volto com mais previsões e muitas surpresas para você. Não saia varia.
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3: Olá, maravilhosas! Que alegria ter vocês aqui de novo no Toque de Mulher. E que delícia estar de volta com mais dicas pra gente se cuidar, né? E olha, tem uma coisa que afeta demais a nossa autoestima. E muitas vezes a gente nem percebe. A comparação. Sabe aquelas imagens perfeitas que vemos por aí nas redes sociais? Elas mostram só um pedacinho, a parte filtrada da vida das pessoas. Comparar a nossa realidade, nossa história, nosso tempo com esses recortes só traz insegurança e tristeza. Cada uma de nós é única, com sua própria beleza e jornada. E isso é o que nos faz especiais. Não podemos esquecer que a gente merece viver com equilíbrio e felicidade, viu? A vida não precisa ser só correria e cobrança. Buscar esse balanço entre as responsabilidades e o nosso bem-estar é fundamental. Cuidar de si mesma não é luxo, é necessidade. E nessa jornada, a leveza também é super importante. Rir, brincar, aproveitar um momento descontraído, isso alivia a tensão e fortalece a mente. Então se permita. Já volto, viu? Fica comigo que na próxima parte do programa tem mais Toque de Mulher pra você.
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4: Tá legal, tá na Blau, 11 horas e 14 minutos, é show da manhã com os nossos parceiros, Comercial Hartmann, loja aqui tem tudo e Fruteira da Roça, qualidade, bons preços, ótimo atendimento, Fruteira da Roça. 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
0: 10 horas, eita, 11 horas e 16 minutos, sim, a gente, né, é papelzinho aqui, é o WhatsApp, é as figurinhas, é o pessoal ali mandando uns reloginhos aqui, que não sei, é figurinha nova aqui, né, figurinha nova, e eu saí com 10 horas, eita porreta, show da manhã, alegria, sim, alegria, sorria, sorrir faz bem. Faça que nem o te fuma, né? Sorria, viva sorrindo. Só faz bem. É, prolonga a vida, sim. Um sorriso prolonga a vida. Então, bora sorrir. 11 horas e 17 minutos. 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Tá legal, Tana Blau, 11 horas e 18 minutos, mas parabéns.
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0: Parabéns, feliz aniversário para Dona Tereza do bairro São José Operário, hoje completando 63 anos, feliz vida, feliz, tudo de bom para a senhora, tá bom, Tereza? Que Jesus continue lhe abençoando, lhe protegendo, lhe guiando, lhe mostrando o caminho a seguir. Jesus está contigo, né? Todos os dias. E no dia do teu aniversário, ele te dá a bênção da saúde, a bênção dos teus sonhos realizados. Confie. Parabéns, feliz aniversário, Dona Tereza. E a música que ela quer curtir, né? Nada mudou com os federais.

Tá modão bonito do Rogério Magrão e banda, volta pra casa, 11 horas e 26 minutos, alô Scherer, tudo bem? O pessoal aí na sintonia, o pessoal que tá aqui no estádio em Ijuí, curtindo, a galera aqui te ouve todo dia, um abraço então pra essa galera linda de bonito, o pessoal de Ijuí, valeu Scherer, pra vocês, olha só, tem a figurinha aqui do Einstein, eu sabo, nós saba. Aumenta o volume então, Scherer e toda a galera aí, tá chegando Rainha, Rainha Musical, Eu Busco Uma Estrela, e pra galera curtir, tá chegando, tá chegando.

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2: Olá, pessoal. Sejam muito bem-vindos de volta ao Toque Astral, a sua dose diária de energia cósmica, aqui na rádio que você ama. Eu sou a Letícia Leal e a gente segue com as nossas previsões e dicas para guiar os seus passos. Vamos de Libra agora. Para você, Librianjo, o universo pede equilíbrio e harmonia nas suas relações. Busque a beleza nas pequenas coisas e nas suas conexões. A cor que vai te trazer sorte e serenidade é o verde esmeralda. E você, Escorpião, prepare-se para mergulhar fundo nas suas emoções. A intensidade está em alta, então use essa força para transformar o que precisa. Sua cor do dia que te impulsiona é o vermelho rubi. Agora, para Sagitário, a aventura te chama. Não tenha medo de expandir seus horizontes, de buscar novos conhecimentos e experiências. A liberdade está no ar. Sua cor da sorte é o azul turquesa, vibrante e inspirador. Ainda temos muito astral para compartilhar, viu? Fique ligadinho na nossa sintonia, porque na última parte do programa tem mais surpresas e mensagens especiais para você. Não mude de estação.
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2: O governo brasileiro intensificou as negociações com os Estados Unidos para evitar a adoção de uma tarifa adicional de 25% sobre parte das importações brasileiras. A medida foi recomendada pelo escritório do representante comercial dos Estados Unidos, após uma investigação que apontou supostas práticas comerciais consideradas desleais por parte do Brasil. A Sociedade Rural Brasileira afirmou neste final de semana que é necessário esclarecer por que o Brasil foi retirado da lista de países autorizados a exportar carnes e outros produtos de origem animal para a União Europeia a partir de setembro de 2026. Em nota, a entidade defendeu uma análise detalhada do processo de adequação às regras europeias para identificar falhas e evitar novos entraves ao acesso de mercados internacionais. Boi Gordo registra negócios acima da referência pós-feriado. Dificuldade das indústrias em compor escalas de abate sustenta preços, enquanto exportações seguem aquecidas e atacado volta a apresentar valorização.
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6: Horas e 45 minutos e hoje a dica do dia é uma reflexão. O pensamento direciona a nossa vida. Cultivar o bem na mente é escolher caminhos mais equilibrados. Tenham todos um abençoado dia. Música.
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6: Show! Show da manhã! 11 horas e 46 minutos, chegando terceira dimensão, rosto lindo. Esse é o pedido do seu José Eloino Antunes. Tá legal, tá na Blau, seu José. Muito obrigado pela sua participação.

É show da manhã, 11 horas e 50 minutos. Chanetinha oferece música pra Ticelzinha. Tudo no inha, inha. E ela, Tuca, oferece música. E então, olha só, ela até tá com as bichas aqui da gente, a Janete, né? Fazendo bolinho de arroz. Então, olha só, aqueles que vai temperinho verde, aqui, daquele jeito, né, Janete? A Janete tá fazendo. Então, Ed, pra você, se toca essa moda. Sim.

É show da manhã, é Sul Brás, apaixonado por moda antiga, 11 horas e 55 minutos. Oi, Pedrinho, tá legal, tá na Blau e o Pedrinho tá na sintonia e quer ouvir, curtir Apartamento 104. Abraço, Pedrinho, aumenta o volume, então tá chegando. Grupo Festerê, Apartamento 104.

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2: Olá, gente linda! Letícia Leal chegando com a sua energia no ar para mais um Toque Astral. Que alegria ter você aqui comigo, vibrando nessa sintonia positiva. Vamos juntos descobrir o que os astros reservam com mensagens inspiradoras e cores que iluminam. Para você de Capricórnio, a persistência é sua aliada. Um novo ciclo se inicia, trazendo oportunidades de crescimento e reconhecimento. Confie no seu potencial, tá? Sua cor do dia é o verde, que traz esperança e equilíbrio. Já para Aquário, a criatividade está em alta. Ótimo momento para inovar, expressar ideias e se conectar com pessoas que compartilham seus ideais. Liberte sua mente. A cor do dia para você é o azul celeste, que expande a intuição. E para Peixes, a sensibilidade aflorada pede um olhar gentil para si. Permita-se sonhar, mas mantenha os pés no chão. Ouça sua intuição, ela tem muito a te dizer. Sua cor do dia é o lilás, que acalma a alma e eleva o espírito. Ufa, quanta energia boa! Obrigada pela sua companhia maravilhosa, viu? Esse foi o Toque Astral com as previsões. Um beijo de luz no seu coração e até o próximo Toque Astral.
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3: Olá, minhas queridas. Que delícia ter você aqui com a gente de novo, no seu Toque de Mulher. E para começar essa nossa conversa, quero te lembrar de algo super importante para o seu dia a dia: a organização. Sabe, manter uma rotina organizada não é se prender a mil horários, viu? É mais sobre facilitar a sua vida. Fazer aquelas listinhas simples de prioridades, por exemplo, ajuda um montão a evitar esquecimentos e aquela sensação chata de sobrecarga. Pensa comigo, quando a sua mente está organizada, sobra muito mais tempo para você aproveitar os momentos que realmente importam, para você mesma, para sua família, para tudo que te faz bem. É um toque de carinho que a gente dá para nossa própria vida, né? E já eu tô de volta com mais dicas e muita energia aqui no Toque de Mulher. Não sai daí.
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É o show da manhã, 12:19. Aqui é o seu lugar. Oi, Adriana Pessoa, tá legal, tá na Blau.

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0: Bizarro.
1: Oi, Dieguinho. Aí o seu pai Mauro também na sintonia. E o Dieguinho oferece os parabéns, né, pro Volney e a Diva. Tô de aniversário, parabéns, tudo de bom, de melhor, saúde, paz. Valeu, Dieguinho.
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1: E é com cerveja de latinha que eu encerro minha participação de hoje. Valeu, gente. Tchau, tchau. Até amanhã em mais uma edição do nosso Show da Manhã.

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3: Opa, que alegria ter você aqui comigo de novo no Toque de Mulher. Que bom que você voltou pra gente bater um papo leve, descontraído e cheio de energia positiva. Sabe, a vida é uma correria sem fim, né? E muitas vezes a gente nem percebe, mas a nossa respiração fica super acelerada. A ansiedade bate na porta. Mas ó, uma dica simples e que faz uma diferença gigante. Tire uns minutinhos pra você e respire fundo, sabe? Inspire devagar, segure um pouquinho, expire bem tranquilamente. Esse hábito super simples ajuda demais a acalmar a mente, a aliviar aquela tensão que a gente acumula e traz uma clareza danada para enfrentar o dia. Faz um teste aí, você vai ver como vale a pena. E olha, ainda tem muita dica boa vindo por aí, muita inspiração feminina pra gente. Fica ligadinha, que na nossa última parte eu volto com mais Toque de Mulher pra gente conversar. Não sai daí.
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3: 13:32.
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0: agora 14:02, 16 graus de temperatura em Porto Alegre. Este é o Pampa Notícias e vamos atualizando as principais informações do momento. Presidente da Câmara dos Deputados, Hugo Mota, pediu ao governo federal a retirada do regime de urgência do projeto que prevê o fim da escala de trabalho de 6x1. Segundo ele, a medida impede o avanço da votação de outras propostas na casa. Mota afirmou que, caso o pedido seja atendido, a Câmara poderá votar ainda nessa semana o projeto relacionado aos combustíveis. O tema foi discutido com o ministro das Relações Institucionais, José Guimarães. O Tribunal de Contas da União aprovou com ressalvas as contas do presidente Lula referentes a 2025. Durante a análise, o relator do processo apontou preocupações com a trajetória da dívida pública, as renúncias tributárias e despesas realizadas fora do orçamento. O parecer técnico será encaminhado ao Congresso Nacional, responsável pelo julgamento final das contas do governo federal. A pesquisa Genial Quest, divulgada nesta quarta-feira, mostra estabilidade na avaliação do governo do presidente Lula. Segundo o levantamento, 47% dos brasileiros aprovam a gestão federal e 48% desaprovam. A pesquisa também aponta melhora da imagem do governo entre grupos considerados estratégicos, como eleitores de menor renda, beneficiários do Bolsa Família, evangélicos, jovens e independentes. As variações registradas ocorreram dentro da margem de erro de 2 pontos percentuais. O secretário-geral da ONU alertou para o risco de uma guerra em larga escala no Oriente Médio após a troca de ataques entre Irã e Estados Unidos. Durante reunião do Conselho de Segurança, secretário-geral afirmou que confrontos limitados podem evoluir para um conflito mais amplo. O alto comissário da ONU para os Direitos Humanos também demonstrou preocupação com a escalada das tensões e defendeu o respeito ao cessar-fogo e ao direito internacional. O cofundador da Microsoft, Bill Gates, prestou depoimento nesta quarta-feira a uma comissão do Congresso dos Estados Unidos que investiga as conexões do falecido criminoso sexual Jeffrey Epstein. Gates foi convocado após a divulgação de documentos que levantaram questionamentos sobre seus contatos com Epstein. Antes da audiência, o bilionário afirmou esperar que o depoimento contribua para a busca por justiça para as vítimas. E agora as informações do mercado financeiro. O dólar comercial opera em baixa de 0,24%, cotado a R$ 5,16. O euro comercial opera em baixa de 0,12%, cotado a R$ 5,96. O principal índice da Bolsa de Valores brasileira, B3, opera em baixa de 0,84% aos 168.389 pontos. 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
3: Oi, minhas lindas. Que delícia ter vocês aqui, coladinhas com a gente no Toque de Mulher. Que energia boa a gente sente daqui, viu? E para essa parte do nosso programa, eu quero conversar um pouquinho sobre a gente mesma, sobre como a gente se enxerga. A gente falou aqui que a maquiagem é uma delícia, é divertida, eleva a autoestima. Mas ela nunca deve ser uma obrigação, né? Porque a gente é linda do nosso jeito, com ou sem produção, com ou sem filtro. O importante é se sentir confortável e feliz com a gente mesma, em primeiro lugar. E sabe, essa autoestima, ela começa justamente na forma como a gente se trata. Muitas vezes somos duras demais com a gente, não somos? Vamos trocar esses pensamentos negativos por palavras mais gentis, mais acolhedoras. Isso fortalece demais nossa confiança, a nossa segurança. E lembre-se sempre, seu valor vai muito além da aparência. A beleza é só um pedacinho de quem você é. Sua inteligência, seu caráter, sua força, sua dedicação, tudo isso faz parte da sua essência. Quando a gente reconhece esse valor completo, a autoestima fica firme e verdadeira. Um super beijo para você que acompanhou essa nossa conversa. Muito obrigada pela sua companhia. O Toque de Mulher volta já já com muito mais pra gente. Fiquem ligadinhas.
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0: Simone Luigi!
1: Obrigado,
0: Manu!
1: Tchau, gente! Obrigado!
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1: Por gentileza, Belo Horizonte, põe as suas mãos em cima.

0: Obrigado, Léo Santana! Obrigado, gente!
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3: 15 horas e 9 minutos.
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1: Não tem jeito, meu compadre. Vambora. Ela vacilou comigo, nós estamos aí, né? Tudo certo.

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1: Salve de palmas. Panda é o nome dele. Padinha. Obrigado, meu irmãozinho. Deus abençoe você. Muito sucesso, tá?
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0: Salve! 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

0: É tudo de bom.
1: Conta 10 segundos no relógio aí.

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0: Vai, bebê!
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2: Essa é pesada, hein?

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1: Existe uma teoria que se chama 90-10, onde uma pessoa tem 90% daquilo que você procura em alguém, só que você foca naqueles 10% que falta. Aí você sai pra rua, se aventura, e realmente você encontra aqueles 10%, mas não se deu conta que perdeu os 90%.

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1: Jonete Frederico, Mariana Fagundes.
2: É, ó, Miranda! Toca aquela porque meu coração já tá machucado,
1: pô. O nosso, né?
2: O nosso.
1: Vamos cantar então pra melhorar?
2: Agora.

0: eu acho que você tem que mandar aquela mensagem. Mas manda o que está no seu coração.
1: Porque se fosse eu falaria mais ou menos assim.
2: Ei, boa noite. Antes de te bloquear, eu só vim te dizer que a partir de hoje pode tocar o terror, fazer o que quiser fazer. A boca é sua, curte sua farra. Sinto mais nada.
0: Não, apaga, apaga, apaga.

0: 11 horas e 57 minutos.
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0: 16 horas e 9 minutos.
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0: Sensacional.
1: Aninha, muito obrigado, viu?
2: Noventa e sete ponto nove.

0: Pasku. Kebrun.
1: Dezesseis horas e 24 minutos.
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0: Bota a bomba, viu?
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0: de palmas pra PP, aê!
1: Valeu, Lucas Lucco! 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

0: 16:38.
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0: 16:49.
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0: Oscar Vinícius, meus ídolos.
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1: Cinco horas e dois minutos. Boa tarde, tchê. Estamos começando mais um programa Roda de Chimarrão. Nessa tardezita de quarta-feira, dia 10 de junho. Boa tarde pra você aqui da cidade. Boa tarde pra você aí da campanha, né, tchê? E claro, boa tarde pra você da nossa grande região. Retinha por guiso, roseta de... E vamos começando com o Ricardo Berga no Chacoalho do Pandeiro.
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1: E depois o Tiburcio da Estância socando canjica.

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5:12, agora 5:12. Vamos dando seguimento aqui no Roda de Chimarrão, nessa tardezita de quarta-feira. Deixa eu dar uma olhada aqui na temperatura, estamos em 14 graus. E previsão para amanhã, quinta-feira, previsão de chuva, né? Temperatura amanhã ficando entre 13 e 17 graus amanhã. E chuva, né? Chuva. Não sei se vem, mas temos a previsão. Talvez venha uma garoa, né? Aí sexta-feira vamos ter tempo nublado novamente, 11 graus a mínima, 16 a máxima. Aí sábado, domingo, segunda e terça, tempo bom e temperatura amena, quase fria, aqui na nossa região. 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Eu disse Escritório Contábil AG. 5:14, vamos trazendo agora Cheiro de Galpão, Solidão, Saudade e depois Grupo Bailanta Falando de Amor. Um bloco apaixonado, né? Asquetado.

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5 horas e 22 minutos, agora 5 horas e 22. Esse é o Roda de Chimarrão, a roda que roda e não anda, rodando de mão em mão, levando música buena na hora do teu chimarrão. Tardezita aí de quarta-feira, e nós seguimos aqui de pé calçado no máximo. 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E depois Mano Lima, Espantando Gafanhoto.

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7: Cinco horas e 32 minutos, 5h32, nós voltamos com o Roda de Chimarrão, aqui pela Blau Nunes FM 97.9. Rádio aqui de Santa Bárbara do Sul, nossa rainha das coxilhas. 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Só tu digitar aí Rádio Blau Nunes FM, vai aparecer o aplicativo, você conecta ali e escuta a nossa rádio aonde você estiver, em qualquer querência. 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É isso aí, pega nos mais longínquos rincões desse Brasil e fora do Brasil, né? Internet é a internet, né, tia? Bueno, vamos dando sequência então aqui, vamos falando agora para a empresa De Calcário RF, que veio para melhor atender as necessidades do amigo agricultor. 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Eu disse Calcário RF, representante do calcário pro solo. 5 horas e 34 minutos, Osvaldir e Carlos Magrão, Recuerdos da 28, depois os Monarcas Gaiteiro, Monarca.

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5 horas e 48 minutos, agora 5 horas e 48, nós voltamos com o Roda de Chimarrão. Tô fazendo um costadito aí na hora do teu mate. Inclusive eu vou fazer um pra mim agora. Então as músicas tocar, eu vou fazer um mate velho daqueles tupetô. Hã? É, isso aí, né? Bueno, vamos falando aqui para os nossos amadrinhadores, vamos falando agora para Fortifol. 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Faltando 10 minutinhos para as 18, vamos trazendo agora o Galgo Penharol com César Oliveira e Rogério Melo. E depois o Guto Gonzalez, Aquarela Aporreada.

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1: Cedinho e acordo, meu rincão. Ei, lá, lá. Roda de chimarrão aqui pela 97.9. E nós seguimos aqui então agora na segunda hora, né, tchê? É, na segunda hora do Roda de Chimarrão, falando. 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Disse Escritório Contábil AG. 18 horas e 2 minutos, Marcelo Oliveira, de Saltar Calando, e depois Quarteto Coração de Potro também canta pra nós a Chacareira da Moça.

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6:16. É, voltamos com o Roda de Chimarrão aqui pela 97. Agora noite já, né, tia? Noite de quarta-feira. É, agora ali pelas 5 e pouco já começa a escurecer, né, tia? É, tá escurecendo bem mais cedo, né, tia? Mas é isso aí, tá chegando pro lado do inverno, né, tia? Então, começa a escurecer bem mais cedo. Bueno, vamos falando para os nossos amadrinhadores agora. 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Eu disse Calef Imóveis e Negócios Rurais. 18:17, vamos trazendo agora Quarteto Coração de Potro, Milonga do Pião Mensual e depois o Pedro Hortaça Guri, Canoeiro.

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4: O governo brasileiro intensificou as negociações com os Estados Unidos para evitar a adoção de uma tarifa adicional de 25% sobre parte das importações brasileiras. A medida foi recomendada pelo escritório do representante comercial dos Estados Unidos, após uma investigação que apontou supostas práticas comerciais consideradas desleais por parte do Brasil. A Sociedade Rural Brasileira afirmou neste final de semana que é necessário esclarecer por que o Brasil foi retirado da lista de países autorizados a exportar carnes e outros produtos de origem animal para a União Europeia a partir de setembro de 2026. Em nota, a entidade defendeu uma análise detalhada do processo de adequação às regras europeias para identificar falhas e evitar novos entraves ao acesso de mercados internacionais. Boi Gordo registra negócios acima da referência pós-feriado. Dificuldade das indústrias em compor escalas de abate sustenta preços, enquanto exportações seguem aquecidas e atacado volta a apresentar valorização.
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18 horas e 31 minutos, voltamos com o Roda de Chimarrão aqui pela Blau Nunes FM. Nós voltamos já de vereda no mas, falando para Doneda Embalagens Agroindustrial. 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Eu disse Doneda Embalagens Agroindustrial. 6 horas e 32. Vamos trazendo agora Grupo Farrancho, Saudades Morena. E depois os Buenachos, Namorando a Lua.

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3: 18:40.
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18 horas e 42 minutos, 18h42. Seguimos aqui de pé calçado, falando agora para a empresa de calcário RF, que veio para melhor atender as necessidades do amigo agricultor. 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

0: Bueno, quero mandar um abraço lá pro meu amigo alemão que tá na escuta, né? Cheio, meu compadre alemão, um grande abraço e daqui a pouco já vai pra lida, né? Também mandar um abraço lá pro meu amigo que tá sempre na escuta, o Danilo, que pediu pra mandar um abraço também lá pro seu Alvani. Hoje passaram lidando numa lida, vai a campeira, né? Quando penso... assinando e marcando uma tropa de novilha, ali que me arrefia. Tava o Jardel, o Danilo, seu Alvani e meu amigo Gabriel. Gabriel, velho. Grande abraço aí. Só fiquei e estranhei aqui que tiraram uma foto e o Alvani tava meio com cara de choro. Era do frio e da fumaça. Que tu tava chorando aí, Alvani? As que barbaridade, tchê. Um grande abraço lá pro Alvani, pro Danilo, em especial aí pro meu amigo Gabriel, né? Eia, Gabriel. E claro, pro meu compadre alemão. E meu compadre alemão pediu uma música, né, che? Pediu pra mim tocar uma música velha campeira. Olha só o que ele me pediu. Escute aí, ó. Ó.
1: Aproveita aí nomás aí e já toca uma velha bem gaúcha pra nós, hein?
0: Então vai pra ti uma velha bem gaúcha, a velha desdentada com o portal gaúcho. Eu quero te abençoar. Que é? Eu ia sem nem um dentinho na boca. Vamos dançar bonito e já e vim, né?

0: Uma velha gaúcha, né, che?
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0: Nunca te topaste com uma dessas, compadre.

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0: 6:55, 6:55, voltamos agora falando então para Fortifol. 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Então corre lá e olha aí pelo celular, tá bueno? 6:56, vamos trazendo agora Grupo Querência, Morena Rosa. Ah, essa aqui é Morena Rosa. Dançando! Grupo Querência, Morena Rosa e depois o Mano Lima e Germano Fogaça, Quando Eu Crescer. O alemão disse que era pra mim rodar um áudio, né, sobre aquela música que rodou. Deixa eu botar aqui, velho. É aí que eu vou botar, velho. Que o alemão me mandou, você me acompanha.
1: E aí, doutor, como é que tá? Tudo bem, não? Essa música tu lembrou do teu sonho, né? Diz que é morena. Aquela morena do rodeio.
0: A tal da Morena Rosa. Mas era só um sonho. Como diz aquela música, sonhar não custa nada.

0: Quero mandar um abraço lá pra Venceslau Brás, no Paraná. Que cachorro? Nosso amigo Lourival Paulino tá na escuta. Um grande abraço aí, tchê. O Mirim me mandou uma foto tomando um licor. Esse que cachorro do guri. Tomando uma bebidinha. Bueno, vou ficando por aqui, agradecendo a todos pela audiência, pela companhia neste finzito de tarde. Fiquem todos com Deus, que eu vou com ele também, e volto amanhã, se Deus quiser, às 6 horas com o Pampiquerense. Um grande abraço.
1: Quando eu crescer.
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3: Olá, boa noite.
4: Boa noite para você que nos acompanha em todo o país.
3: Quarta-feira, 10 de junho de 2026.
4: Vamos ao destaque do dia: desenvolvimento ambiental.
3: Presidente Lula assina a nova política nacional de recuperação da Caatinga para, entre outras coisas, enfrentar a desertificação na região Nordeste.
4: E destina 2 bilhões de reais para ações do IBAMA e do ICMBio na bacia do Rio Doce, onde houve o desastre de Mariana.
3: Ações também incluem ampliação de parques nacionais no Piauí, Tocantins, Pará e Rondônia.
4: O presidente destaca que desenvolvimento econômico tem que estar aliado à preservação ambiental.
5: Aprender a ser capitalistas civilizados e não capitalistas destruidores da nossa floresta.
3: E ainda, o presidente recebeu hoje o resultado do trabalho do Conselho de Desenvolvimento Econômico Social Sustentável no último semestre.
4: O conselhão é formado por representantes dos setores empresariais, sociedade civil e membros do governo.
3: Pacto contra o feminicídio, mudança na escala de trabalho e transição ecológica estiveram entre os temas.
4: Você vai ouvir também investimento em pesquisa e inovação.
3: A gente conversa hoje com Luiz Antônio Elias, presidente da FINEP, a financiadora de estudos e projetos do governo do Brasil.
4: Ele vai falar do papel estratégico que a criação de novas tecnologias tem para o desenvolvimento do país e no posicionamento internacional do Brasil.
3: Hoje, na apresentação da Voz do Brasil, eu, Mariana Jungmann, e Luciano Seixas.
4: E acompanhe a gente ao vivo, acesse radiogov.ebc.com.br ou o canal Gov na sua TV aberta.
3: Pacto contra o feminicídio, mapa do caminho para a transição ecológica, mudanças na escala semanal dos trabalhadores brasileiros.
4: Temas que foram tratados hoje na reunião do Conselho de Desenvolvimento Econômico Social Sustentável, o Conselhão.
3: O órgão consultivo reúne autoridades, pesquisadores, empresários, representantes de federações e de organizações da sociedade civil.
4: E eles apresentaram ao presidente Lula o resultado do trabalho ao longo do último semestre.
6: Da soberania nacional ao protagonismo global. Este foi o tema do encontro do Conselho de Desenvolvimento Econômico, Social e Sustentável, o Conselhão, que discutiu temas como enfrentamento ao feminicídio, segurança pública, desenvolvimento sustentável e economia. O presidente Lula agradeceu o trabalho dos cerca de 200 conselheiros e reforçou a importância deles em temas que impactam em todo o país.
7: Eu queria agradecer a dedicação de cada mulher, de cada homem que assumiram a responsabilidade de participar desse conselho, de preparar propostas para ajudar o governo a fazer coisas diferentes, a fazer coisas apresentadas pela sociedade.

0: civil.
1: No tema de combate à violência contra a mulher, foi apresentado um balanço dos primeiros 4 meses do Pacto contra o Feminicídio, assinado pelos poderes Executivo, Legislativo e Judiciário. A primeira-dama, Janja Lula da Silva, destacou os resultados.
2: O tempo médio para análise das medidas protetivas de urgência caiu de 16 dias para cerca de 3 dias. Isso está acontecendo até com um mínimo de 2 horas a gente tem medida protetiva sendo emitida. E mais da metade das decisões, 53, já são proferidas no mesmo dia. Isso é o que importa. E a gente precisa falar muito sobre isso. As mulheres precisam ter essa informação.
1: Na área da economia, o ministro da Fazenda, Dario Durigan, ressaltou os avanços. Ele afirmou que o Brasil tem demonstrado estabilidade econômica, além de crescimento acima da expectativa, e defendeu o fim da escala 6x1, que aguarda a aprovação no Senado, como passo importante no combate às desigualdades.
3: Quem hoje já está na escala 5x2 é quem ganha mais. É quem teve tempo e muitas vezes oportunidade familiar de estudar por mais tempo. E quem está na escala 6x1 são os trabalhadores mais mal remunerados, trabalhadores negros, mulheres. Portanto, é um tema de desigualdade do mundo do trabalho encarar o tema da 6x1.
1: Durante o evento, foram destacadas várias políticas públicas recentes, que partiram de recomendações do Conselhão, como o programa Acredita, o Pacto pela Igualdade Racial e a Lei do Mercado de Carbono. Na área de meio ambiente, o conselheiro Matheus Silva, que é coordenador do Conselho Nacional das Populações Extrativistas e membro mais jovem do Conselhão, apresentou os resultados e disse que é preciso continuar avançando.
4: Sabemos reconhecer os nossos avanços, mas também sabemos que precisamos avançar muito mais, especialmente no acesso à terra e a crédito, como o PRONAF, ainda muito distante dos nossos territórios, porque fortalecer a Amazônia é fortalecer o Brasil.
1: O Conselhão é um fórum consultivo que reúne centenas de representantes da sociedade civil, empresários, acadêmicos e movimentos sociais para debater e propor políticas públicas e estratégias de desenvolvimento para o país. Ele foi retomado em 2023 e está em sua 7ª plenária. Reportagem Luciana Colares de Holanda.
5: Recursos para o meio ambiente, criação de novas áreas de proteção ambiental e uma nova iniciativa para a recuperação da Caatinga brasileira.
6: São algumas das medidas anunciadas pelo governo do Brasil nas comemorações pelo Dia Mundial do Meio Ambiente, celebrado em 5 de junho.
5: A repórter Gabriela Noronha acompanhou e traz os detalhes.
7: Recuperação da vegetação nativa aliada à valorização das comunidades tradicionais da Caatinga. Isso é o que propõe o novo programa Recaatingar. A iniciativa do Ministério do Meio Ambiente e Mudança do Clima foi lançada nesta quarta-feira e conta com um aporte inicial de R$60 milhões do Banco Nacional de Desenvolvimento Econômico e Social e do Banco do Nordeste. Dentre as ações previstas está o enfrentamento da desertificação no bioma, que está presente em 10 estados e ocupa 11% do território nacional. Outras ações de preservação da Caatinga também fazem parte da Lei da Política Nacional para a Recuperação do Bioma, sancionada nesta quarta-feira pelo presidente Lula, durante a cerimônia em alusão ao Dia Mundial do Meio Ambiente. O presidente lembrou que a sociedade brasileira está mais consciente para a proteção ambiental.
8: Houve uma evolução daqueles que defendem os quilombos, daqueles que defendem a remarcação da terra indígena. Houve uma evolução dos empresários que sabem que hoje eles pagarão com preço muito caro se eles não respeitarem regras mínimas de defesa da questão ambiental. E é uma evolução aprender a ser capitalistas civilizados e não capitalistas destruidores da nossa floresta.
7: O pacote de medidas anunciado nesta quarta-feira também incluiu recursos para para a agenda ambiental brasileira. São 2 bilhões de reais para investimentos na bacia do Rio Doce, importante região hidrográfica do sudeste brasileiro e fundamental para o abastecimento, economia e biodiversidade dos estados de Minas Gerais e Espírito Santo. Além disso, 834 milhões de reais do Fundo Clima serão investidos em projetos de restauração da vegetação nativa. Segundo o ministro do Meio Ambiente e Mudança do Clima, João Paulo Capobianco, o objetivo das novas medidas inclui não apenas a conservação do meio ambiente, mas também o fortalecimento da economia nas regiões afetadas.
0: Proteger o meio ambiente não é olhar apenas para as próximas gerações, é cuidar das condições de vida das populações brasileiras no presente.
7: Já o Fundo Amazônia, mecanismo financeiro de captação de doações internacionais para preservação e combate ao desmatamento na Amazônia, recebeu a doação de 270 milhões de reais do Reino Unido. E o número de doadores vem aumentando, como detalhou a diretora socioambiental do BNDES, Tereza Campelo.
9: Passamos assim, nesse seu mandato, presidente, de 2 doadores para 9 doadores, mostrando que o Brasil tem compromisso com essa agenda para ajudar o Salvar Planeta.
7: No campo da conservação ambiental, foram assinados atos que ampliam os parques nacionais da Serra das Confusões e de 7 cidades no Piauí e criam o Parque Nacional do Tanaru, em Rondônia, e a Área de Proteção Ambiental do Paleocanal do Rio Tocantins, no Pará. Reportagem Gabriela Noronha.
6: Talvez você ainda não conheça a FINEP, empresa financiadora de estudos e projetos.
5: Ela é ligada ao Ministério da Ciência, Tecnologia e Inovação e tem o papel de transformar o potencial científico e tecnológico brasileiro em projetos de inovação.
6: E essa inovação científica vai se converter depois em novos produtos, serviços, medicamentos, tecnologias que você usa no seu dia a dia.
5: Hoje nós conversamos com o presidente da FINEP, Luiz Antônio Elias, para saber mais sobre esse trabalho e sobre o novo momento da empresa, com o apoio de projetos de maior complexidade. Boa noite, presidente.
10: Boa noite, agradeço o convite. É muito importante para a FINEP estar aqui presente e apresentar os projetos que nós estamos fazendo nesse imenso Brasil.
5: Então, vamos justamente começar explicando melhor para o nosso ouvinte, para quem não conhece, que tipo de projetos a FINEP financia, qual que é o papel da empresa nesse desenvolvimento tecnológico do país.
10: A FINEP se consolida nessas últimas 5 décadas. Ela foi fundada em 1967. Como a instituição mais importante no fomento à infraestrutura científica, portanto, aos laboratórios, à geração do conhecimento, à capacidade de desenvolvimento tecnológico, portanto, às startups, às ICTs, e à capacidade de inovação no Brasil, oferecer crédito às empresas para que elas possam impulsionar as suas cadeias de valor e aumentar o valor agregado dos seus produtos. Mas ainda no momento de um risco geopolítico intenso, ou seja, nós vivemos um momento muito difuso a nível internacional. A ideia do multilateralismo se esgota e a percepção de que as políticas industriais devem estar cada vez mais retomadas. A FINEP também exerce um papel central na retomada da política industrial no Brasil.
6: Bem, para isso, a empresa recebeu um aporte de 3 bilhões e meio de reais para o financiamento de novos projetos, né? De onde vieram esses recursos e quais são as prioridades?
10: Os recursos de 3,5 bilhões, na verdade, eles advêm para a capitalização da FINEP. A FINEP, na verdade, esse ano deverá receber 17,7 bilhões de reais do FNDCT. O FNDCT, criado em 1969, é o maior fundo de desenvolvimento da América Latina para a área científica e para a área tecnológica e de inovação. Esse ano é um ano histórico. São 17,7. Além disso, nós teremos acesso, por determinação do presidente Lula, que colocou esta agenda na centralidade do processo de desenvolvimento brasileiro, mais 25 bilhões de reais para o crédito. Subentende que a FINEP deverá estar operando em processos de crédito direto e nas operações indiretas, mais na infraestrutura científica, quase 40 bilhões de reais esse ano.
5: Agora, o senhor mencionou na sua primeira resposta todo o contexto geopolítico que a gente vem vivendo e existe um posicionamento estratégico da FINEP quando a gente fala da inserção internacional do Brasil, né? Porque a empresa acaba ajudando aí a definir onde o país vai apostar em desenvolver as suas pesquisas, seu desenvolvimento. Quais são essas áreas? Qual é a escolha estratégica nesse momento para o desenvolvimento de inovação no Brasil?
10: Nós estamos muito condicionados àquilo que se chama da nova indústria Brasil. no processo de reconstrução e transformação com o presidente Lula, nós entendemos que era necessário construir, por missões, uma nova estrutura industrial, baseada em capacidade científica, orientando a parte de inovação para a agroindústria, para a defesa, para a transformação digital, para a descarbonização, para perceber a mobilidade urbana, é necessário que a gente dê mais qualidade de vida à população e saneamento, e olhar também a base de infraestrutura para toda a parte de genética, ou seja, bioinsumos e biotecnologia. Isso acompanha a fronteira do conhecimento no mundo, que cada vez mais, pela emergência climática ou pelo olhar da introdução da inteligência artificial e pela robótica avançada, precisa ser alterado. Um dado importante para os ouvintes: 60% da pauta de exportação hoje brasileira ainda se condiciona a recursos naturais. Nós temos que ser protagonistas. Se queremos ser protagonistas, temos que cada vez mais incentivar a capacidade científica e olhar a fronteira do conhecimento, agregando valor ao produto nacional.
6: Presidente, a partir do desenvolvimento dessas novas tecnologias nesses setores, como fazer, como converter isso em desenvolvimento na melhora da vida das pessoas?
10: Isso melhora porque nós estamos apoiando projetos na área de vacinas, por exemplo. Nós estamos apoiando projetos na área de bioinsumos, que é necessário para a questão de alimentos. Nós estamos apoiando projetos na área de fertilizantes. Estamos apoiando projetos relacionados à descarbonização. Portanto, isso, como o presidente Lula colocou muito claramente, nós estamos num momento de estabilidade e precisamos avançar em áreas que são estratégicas para o conhecimento brasileiro. Temos uma matriz energética extremamente limpa. Aproveitar isso nessa transição energética no mundo é colocar o Brasil naquilo que eu chamei, no protagonismo social e no protagonismo internacional.
11: Pois é, e a FINEP vem recebendo mais recursos ao longo dos últimos anos, e isso também se converteu em projetos de maior complexidade que vêm sendo apoiados por ela.
10: Com certeza, com certeza. A subvenção econômica que lançamos recentemente são 3,3 bilhões de reais na gestão da ministra Luciana Santos, são em áreas justamente que são o núcleo duro do conhecimento, para que a gente possa fazer a diferença. Em quê? Na agroindústria, na mobilidade. E uma questão importante, olhamos o social na agricultura familiar e na diferença, ou seja, nas assimetrias territoriais que a gente precisa corrigir, olhando a dimensão do Brasil, que é continental. Portanto, na subvenção econômica tem uma proposta de 300 milhões de reais para o Norte, Nordeste e Centro-Oeste impulsionar suas cadeias locais.
6: E como é que a FINEP atua em diferentes regiões do país para diminuir essa desigualdade?
10: Ela atua, na verdade, nesses segmentos que eu acabei de mencionar e percebendo também o local. Mais ainda, ela atua de forma vertical na estruturação de políticas com as fundações de amparo à pesquisa, nos programas que nós chamamos de Centelha e Tecnova, olhando o empreendedorismo local, olhando as startups locais, olhando as ICTs locais. Também impulsiona pela via do que eu chamei da infraestrutura, com as universidades. O hub do conhecimento está nas universidades. É preciso que a gente cada vez mais impulsione laboratórios de conhecimento que gerem capacidade e resultado para a sociedade brasileira.
11: Toda uma cadeia, né, presidente?
10: Toda uma cadeia.
11: Muito bem, nós conversamos com Luiz Antônio Elias, presidente da FINEP, a financiadora de estudos e projetos do governo federal. Muito obrigado pela sua entrevista à Voz do Brasil.
10: Eu que agradeço essa oportunidade para a FINEP e para o momento tão importante que essa instituição está vivendo hoje.
6: O novo PAC, Programa de Aceleração do Crescimento, já executou 90% dos recursos previstos até 2026.
5: São obras, programas e planos de governo que estão com andamento adiantado.
6: O programa prioriza as regiões mais vulneráveis do país e com menos acesso a serviços públicos.
12: Estradas, moradias, escolas, hospitais, obras de saneamento, energia e mobilidade urbana. Os investimentos em infraestrutura avançam em todo o país. Já foram executados praticamente 90% dos recursos previstos para o novo PAC até o final deste ano, o que corresponde a 1 trilhão e 200 bilhões de reais. Quase 11 mil empreendimentos contratados já foram concluídos. Entregas que ajudam a gerar emprego e renda no país, de acordo com Roberto Nami Garibe Filho, secretário especial do Programa de Aceleração do Crescimento.
13: Nós estamos batendo um recorde esse ano de investimento em infraestrutura. Isso fez sentir tanto na menor taxa de desemprego da história, que atingimos 5,4 se você pegar os 12 anos, e temos também a maior massa salarial. Nesses dados você consegue ver a presença do PAC, porque ele tem um efeito multiplicador sobre a economia bastante forte e isso impacta na vida cotidiana das pessoas.
12: Na área de habitação, por exemplo, foram entregues quase 2 milhões de moradias por meio do programa Minha Casa Minha Vida até março deste ano. Na educação, foram criados 111 institutos federais e 100 mil escolas em todo o país passaram a contar com rede Wi-Fi. Na área de concessões, foram realizados 57 leilões federais de rodovias, ferrovias, portos e aeroportos em 3 anos. O novo PAC também investe em obras de prevenção de desastres e adaptação às mudanças climáticas, para aumentar a proteção da população, como explica o secretário Roberto Nami Garibe Filho.
13: Nós estamos investindo quase 16 bilhões em prevenção ao risco. O nosso investimento ele é distribuído, né, levando em consideração quanto cada cidade está, de alguma forma, suscetível a esse tipo de risco, tanto de alagamento como de encosta.
12: Roberto Nami ressaltou ainda os investimentos em mobilidade urbana. São quase 16 bilhões de reais destinados à renovação de frota, com a entrega de veículos menos poluentes e mais confortáveis para a população. Lançado em 2023, o novo PAC foi estruturado em torno da industrialização, da transição ecológica e da redução das desigualdades sociais e regionais. O programa estabelece critérios de seleção que priorizam regiões com menor índice de desenvolvimento humano, maior déficit de serviços públicos e menor capacidade fiscal. Reportagem Pablo Mundim.
5: Uma nova terapia desenvolvida por pesquisadores brasileiros pode mudar o cenário dos tratamentos de cânceres hematológicos, como os linfomas.
6: Segundo os resultados preliminares divulgados hoje, a terapia CAR-T-Cell tem quase 90% de eficácia, com redução ou desaparecimento dos tumores.
5: O estudo contou com 100 milhões de reais do governo federal e já foi aplicado em 25 pacientes do Sistema Único de Saúde.
6: O ministro da Saúde, Alexandre Padilha, acompanhou a divulgação em São Paulo e comemorou os resultados.
14: Nós recebemos aqui os resultados preliminares, são muito animadores, mais de 87% de resultado positivo de pacientes que já tinham passado por outras formas de tratamento, tanto quimioterapia, radioterapia, transplante, e que vem agora no CAR-T-Cell uma esperança nesse tratamento.
5: Mais 81 pacientes vão receber o tratamento até o fim do ano.
6: A expectativa é que, com a confirmação dos resultados e o registro sanitário da Agência Nacional de Vigilância Sanitária, a terapia passe a ser oferecida em todo o território nacional.
5: A partir da semana que vem, o contribuinte que quiser regularizar débitos com a União vai precisar de níveis maiores de segurança ao usar a conta gov.br.
6: A mudança acontece a partir do dia 15 de junho, quando passará a ser exigidos níveis prata ou ouro no aplicativo ou site.
5: Saiba como elevar a segurança da sua conta gov.br na reportagem de Márcia Fernandes.
15: Na Procuradoria-Geral da Fazenda Nacional, é possível consultar dívidas com a União, negociar e parcelar débitos, emitir guias de pagamento e certidões de regularidade fiscal. A partir de 15 de junho, pessoas físicas só poderão acessar o portal Regularize da Procuradoria utilizando contas gov.br com nível prata ou ouro. Usuários com conta bronze serão alertados sobre a necessidade de elevar o nível de segurança. E depois do dia 15, se mantiverem a conta bronze, terão acesso bloqueado. A coordenadora nacional de atendimento da Procuradoria-Geral da Fazenda Nacional, Raquel de Carvalho, explica que a medida busca aumentar a segurança de quem procura o órgão.
16: Essa medida foi uma medida de segurança para a proteção dos dados do cidadão e das transações que ele realiza dentro do portal.
15: A conta gov.br funciona como uma identidade digital. Ela dá acesso a mais de 4.600 serviços federais. Atualmente, existem 176 milhões de contas ativas no gov.br. Mais de 118 milhões já estão nos níveis prata e ouro, mais seguros. O nível bronze tem segurança básica, com autenticação apenas pelo CPF e senha cadastrada. Raquel de Carvalho, da Procuradoria, explica como aumentar o nível de segurança e mudar a conta gov.br para prata ou ouro.
16: Ele pode fazer isso por meio da autenticação bancária, ou então ele pode fazer um reconhecimento facial, muito simples o procedimento. Ele pode fazer sem sair de casa.
15: Para regularizar a situação de dívidas com a União, acesse o site regularize.pgfn.gov.br. Reportagem Márcia Fernandes.
6: Pix, sistema de pagamento instantâneo criado pelo Banco Central, que já virou queridinho dos brasileiros, será reconhecido como marca de alto renome.
5: A principal característica desse reconhecimento é a proteção da marca em todos os ramos da atividade econômica.
6: Isso impede que qualquer outra empresa utilize o mesmo nome ou termo semelhante, mesmo que seja para vender um produto ou serviço diferente do original.
5: Trata-se da primeira marca vinculada ao governo federal a contar com o reconhecimento pelo INPI, Instituto Nacional de Propriedade Industrial.
6: E atenção, estudantes que ainda não fizeram a inscrição para participar do Exame Nacional do Ensino Médio.
5: O prazo está terminando, vai só até sexta-feira, dia 12.
6: Alunos de escolas públicas e beneficiários do Pé de Meia contam com a inscrição pré-preenchida esse ano. Mas ainda assim precisam entrar na página do participante e confirmar a participação.
5: Lembrando que as provas estão marcadas para os dias 8 e 15 de novembro desse ano.
6: A taxa de inscrição é de R$ 85,00 e pode ser paga até 17 de junho.
5: E essas foram as notícias do Governo do Brasil.
6: Uma realização da Secretaria de Comunicação Social da Presidência da República.
5: Com produção da empresa Brasil de Comunicação.
6: Fique agora com o Minuto do TCU. Em seguida, as notícias do Poder Judiciário e do Congresso Nacional. Boa noite.
5: Boa noite para você e até amanhã.
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19: O Tribunal de Contas da União analisou as contas do presidente da República referentes ao exercício de 2025. Durante a sessão de hoje, o relator do processo, ministro Benjamin Zimler, apresentou a conclusão da avaliação técnica que verifica se os recursos do governo federal foram aplicados corretamente.
20: O Tribunal de Contas da União é de parecer que as contas atinentes ao exercício de 2025, de responsabilidade do excelentíssimo senhor presidente da República, Luiz Inácio Lula da Silva, estão em condições de serem aprovadas pelo Congresso Nacional com ressalvas.
19: Segundo a análise, as contas estão de acordo com os princípios constitucionais e legais. Apesar disso, o documento apresenta, além das ressalvas, alertas ao governo federal. Saiba mais em tcu.gov.br.
18: 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Você vai ouvir agora notícias do Poder Judiciário.
21: STF começa a julgar recursos contra a responsabilidade de redes sociais.
22: TSE aprova nova política de segurança da informação.
21: STJ define que pena por crime cometido sob livramento condicional começa após o fim do benefício.
22: Boa noite, eu sou o Arthur Filho.
21: E eu sou Walter Lima.
22: Plenário do Supremo Tribunal Federal começa a analisar recursos contra a tese do julgamento do Marco Civil da Internet.
21: O julgamento vai continuar na sessão de amanhã. Marta Ferreira.
23: O ministro Dias Toffoli começou o voto explicando que a tese fixada pela corte deve ser analisada a partir de uma posição institucional do Supremo Tribunal Federal e não considerando os votos individuais dos ministros. Sobre a questão da responsabilidade solidária, ele esclareceu que após a notificação, a responsabilidade do provedor de aplicações por omissão injustificada deve ser tratada como solidária. Já sobre o ponto da tese fixada pelo Supremo, que trata dos crimes contra a honra, Toffoli propôs um ajuste para substituir a expressão crime contra a honra por violação à honra por crime ou ilícito civil. O ministro vai continuar o voto na sessão plenária de amanhã.
22: Tribunal Superior Eleitoral aprova nova política de segurança da informação.
21: A ideia é reforçar a proteção dos sistemas eleitorais, das urnas eletrônicas e dos dados da Justiça Eleitoral. Estevam Furtado.
24: A medida reúne regras de segurança cibernética em todo o país e já começa a valer após a publicação da resolução. Entre as mudanças estão a adoção de procedimentos padronizados para gestão de riscos, proteção de dados, controle de acesso, monitoramento de vulnerabilidades e resposta a ataques cibernéticos. A política também prevê o uso seguro de tecnologias como inteligência artificial e computação em nuvem.
22: A pena por crime cometido durante o livramento condicional só começa a ser cumprida no dia seguinte ao fim desse benefício.
21: O entendimento é do Superior Tribunal de Justiça. Fátima Uchoa.
1: A tese definida pela terceira sessão deve ser observada por juízes e tribunais de todo o país. Um preso cometeu novo crime durante o livramento condicional e mesmo sem revogar o benefício, o Tribunal de Justiça do Rio de Janeiro contabilizou simultaneamente como pena cumprida o período entre a prisão preventiva e o fim do livramento condicional. Mas o STJ considerou não ser possível contar o mesmo período de prisão em duas execuções penais diferentes. Segundo o relator ministro Sebastião Reis Júnior, o STJ entende que se o livramento condicional não foi suspenso ou revogado até o fim do período de prova, a nova execução penal só deve começar no dia seguinte ao fim do benefício.
22: A Justiça do Trabalho itinerante chega este mês no Oiapoque, no Amapá.
21: Uma variedade de serviços de graça para a população. Marla Lacerda.
2: Todo mundo que mora nas aldeias de Manga e Espírito Santo, no estado do Amapá, pode aproveitar. Essa é a oportunidade para quem precisa colocar em dia a documentação jurídica, receber orientações sobre problemas trabalhistas e previdenciários, emitir documentos e até mesmo receber atendimento fisioterapêutico e psicológico. Informações sobre serviços, locais e datas no site do TST.
22: Ministério Público Federal solicita que a União defina regras para garantir acessibilidade em sites públicos e privados.
21: A obrigação prevista na Lei Brasileira de Inclusão há mais de 10 anos ainda não é cumprida devido à falta de regulamentação. Vanessa Pereira.
3: Em agosto de 2025, o MPF expediu recomendação para que as diretrizes de acessibilidade digital fossem finalmente definidas. Mas passados mais de 9 meses, os pedidos do órgão não foram acatados. Agora, na ação, o MPF pede que o governo federal regulamente em até 2 meses o artigo 63 da Lei Brasileira de Inclusão, que torna obrigatória a acessibilidade na internet, e apresente em até 4 meses um plano de transição para adaptar os sites.
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22: A você, uma boa noite.
21: E até amanhã.
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8: Eu sou Paula Groba.
25: E eu sou Humberto Pinheiro.
8: E estes são os destaques de hoje do Jornal do Senado, que começa agora.
25: Aprovada a proposta que permite renegociação de dívidas rurais.
8: PEC que dá ampla autonomia ao Banco Central segue para o plenário.
25: Senado aprova piso de R$ 13.600 para médicos e dentistas. Proposta vai à Câmara.
8: Boa noite.
25: Boa noite.
8: O Senado aprovou a proposta que cria uma linha de financiamento com recursos do Fundo Social do Pré-Sal para a renegociação de dívidas de produtores rurais. O texto, vindo da Câmara dos Deputados, previa inicialmente que os recursos desse fundo deveriam beneficiar os produtores rurais prejudicados por calamidades públicas.
25: No Senado, o relator senador Renan Calheiros, do MDB de Alagoas, alterou a proposta para ampliar os casos em que os produtores podem ser beneficiados. A senadora Tereza Cristina, do Progressistas de Mato Grosso, defendeu a busca do entendimento com a equipe do governo antes da votação. Mas, diante da falta de acordo, a votação foi mantida pelo presidente Davi Alcolumbre. A votação em plenário foi simbólica e a proposta retorna à Câmara dos Deputados, já que foi alterada no Senado.
8: E agentes de saúde e de combate às endemias, profissionais que atuam em comunidades urbanas, rurais e indígenas, podem ganhar o direito a uma aposentadoria diferenciada. Uma proposta aprovada pela Comissão de Constituição e Justiça prevê o benefício para quem comprovar 25 anos de contribuição e de exercício da atividade, com idade mínima de 57 anos para mulheres e 60 para homens.
25: O texto também estabelece regras de transição e prevê apoio financeiro da União para ajudar estados estados e municípios a custear a medida. A PEC segue agora para o plenário com pedido de tramitação especial. Repórter Bruno Lourenço.
0: A proposta de emenda à Constituição diz que esses profissionais poderão se aposentar com idade mínima de 57 anos para mulheres e 60 anos para homens, desde que comprovem 25 anos de contribuição e de efetivo exercício na atividade. O senador Irajá, do PSD do Tocantins, destacou o papel indispensável desses profissionais na ponta da saúde, especialmente nas comunidades mais carentes.
7: Um reconhecimento de um trabalho histórico, dedicado por toda uma vida a essas pessoas que são brasileiros e brasileiras, que são, como eu costumo dizer, o SUS do Brasil de carne e osso. Eles são, sim, o SUS de carne e osso no Brasil e que nos representam em todos os lares brasileiros.
0: A proposta também cria regras de transição para quem já está na atividade. Além disso, considera a carreira como essencial e exclusiva de Estado, proibindo a contratação terceirizada ou temporária, salvo em casos de emergência em saúde pública. Para evitar o sufoco nas contas dos municípios e estados, a proposta determina que a União prestará assistência financeira complementar para compensar o aumento das despesas decorrentes das novas aposentadorias.
8: Ontem, o presidente do Senado, Davi Alcolumbre, alertou em plenário para a dificuldade de avançar com propostas que criam pisos salariais e novas despesas obrigatórias. Segundo ele, mais de 30 projetos em tramitação tratam de remuneração ou jornada de trabalho de diferentes categorias profissionais.
25: Davi Alcolumbre afirmou que reconhece a importância das reivindicações, mas defende que o impacto nas contas públicas precisa ser avaliado com cautela. O senador argumentou que a aprovação de um piso pode gerar pressão para a votação de outras propostas semelhantes e questionou se a União, os estados e os municípios teriam condições de absorver esses custos.
9: No ano de eleição, isso aqui é muito complexo, porque o que botar para votar isso aqui, todo mundo vai votar sim, por conta da eleição, e vai ter que arrumar 10 Brasil para pagar. E aí fica sendo eu o culpado que não quer dar um piso para o médico. O piso para o médico que salva a vida das pessoas no pronto atendimento. O piso para o enfermeiro. Meu Deus, bora dar. Mas o Brasil comporta isso? O Brasil vai resistir? As finanças públicas vão resistir? Na marcha dos prefeitos eles solicitaram que não votasse, porque o orçamento do Brasil não cabe.
8: Profissionais responsáveis pela confecção e adaptação de próteses e órteses ortopédicas podem passar a ter atividade regulamentada em todo o país.
25: O plenário do Senado aprovou o projeto que define as atribuições e estabelece os requisitos de formação para o exercício da profissão. Repórter Douglas Castilho.
10: O projeto voltou à análise a pedido da senadora Mara Gabrilli, do PSD de São Paulo, e define que protesistas e ortesistas são todos aqueles especialistas que profissionalmente tomam as medidas e confeccionam próteses, mas também aqueles que confeccionam palmilhas e calçados ortopédicos, mesmo que em oficina própria. Para além disso, há a exigência de que os profissionais participem de atualizações constantes a respeito das melhores práticas e modelos disponíveis. A senadora ressaltou os efeitos práticos da aprovação do projeto.
11: A gente está falando da regulamentação de uma profissão que vai mudar o destino do nosso país, que hoje demora 5 anos para entregar uma cadeira de rodas, entregar uma prótese, uma órtese, porque a gente não tem a regulamentação dessa profissão.
10: O processo de capacitação dos especialistas deverá ocorrer em escolas e cursos de educação técnica de nível médio e conteúdo multiprofissional de áreas como psicologia, biomecânica, fisioterapia e anatomia. O texto garante o ofício aos que estão no mercado há pelo menos 5 anos, comprovando curso de atualização. O projeto vai à sanção presidencial.
8: E avançou no Senado a proposta que cria a Universidade Federal do Esporte.
25: Aprovado pela Comissão de Esporte, o projeto prevê uma instituição voltada à formação acadêmica e à pesquisa no setor. O texto segue agora para votação no plenário. Repórter Rodrigo Rezende.
13: Com sede em Brasília, a Universidade Federal do Esporte, UFSport, terá por objetivo promover o ensino, a pesquisa, a extensão e a inovação no campo da ciência esportiva. Também terá foco na formação e aperfeiçoamento de gestores da área e preocupação na inclusão de pessoas com deficiência. A senadora Leila Barros, do PDT do Distrito Federal, relatora da proposta, ressalta que essa é uma demanda antiga dos profissionais da área e que a expectativa é que a instituição auxilie na obtenção de bons resultados pelos atletas brasileiros.
5: A Universidade de Esporte já era uma demanda do setor, né? A gente tem um potencial enorme. Então a gente sentia falta nesse setor, na área da ciência, da inovação, um espaço, um local em que a gente pudesse fazer essas atualizações e rapidamente chegar ao setor esportivo brasileiro.
13: Os recursos financeiros para a implantação e manutenção da UFSport virão do Orçamento Geral da União, mas com a possibilidade de auxílios e subvenções por entidades públicas e particulares. Também poderão ser feitos convênios para obtenção de recursos com instituições internacionais. Os cargos técnicos e docentes serão preenchidos por concurso público.
8: A Comissão de Constituição e Justiça aprovou a proposta que garante orçamento próprio e autonomia operacional ao Banco Central.
25: A PEC segue para o plenário, mas a liderança do governo pediu que a votação seja adiada por algumas semanas. As informações com o repórter Bruno Lourenço.
0: A proposta de emenda à Constituição aprovada na Comissão de Constituição e Justiça transforma o Banco Central de autarquia para entidade pública de natureza especial, com autonomia técnica, administrativa, orçamentária e financeira. Retira o Banco Central de vinculação a ministério ou a qualquer órgão ou sistema da administração pública e de tutela ou subordinação hierárquica. O relator, senador Plínio Valério, do PSDB do Amazonas, chegou a fazer um apelo para que a PEC, a

0: Segurança traz muita segurança para todos nós, cidadãos comuns.
1: O líder do governo, senador Jax Wagner, do PT da Bahia, manifestou algumas discordâncias em relação ao texto, mas disse que não criaria obstáculo para a votação na CCJ.
2: Eu só estou dizendo que eu preciso responder ao meu ministro da Fazenda, que seja uma semana, duas semanas, porque ele construiu um texto, eu apresentei na forma de emenda, Vossa Excelência rejeitou.
1: Por se tratar de emenda à Constituição, a proposta ainda precisa passar por dois turnos de votação no plenário, onde terá que receber a aprovação de 49 dos 81 senadores.
3: E o Senado aprovou a indicação do ministro do Superior Tribunal de Justiça, Benedito Gonçalves, para o cargo de Corregedor Nacional de Justiça até 2028. Entre as atribuições do corregedor estão a apuração de denúncias e reclamações disciplinares contra magistrados e a fiscalização de atividades do Judiciário.
4: Com edição de Paula Groba e trabalhos técnicos de Eliseu Caires, o Jornal do Senado fica por aqui. Acompanhe agora as notícias da Câmara dos Deputados. Boa noite.
3: Boa noite e até amanhã.
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6: Comissão da Câmara aprova a redução da maioridade penal para 16 anos.
7: O plenário ratifica acordos comerciais com Singapura e nações europeias.
6: Parlamentares lançam agenda com pautas prioritárias para as mulheres.
8: Boa noite. O Congresso Nacional apresenta a agenda legislativa Mulheres do Brasil. O repórter Luiz Cláudio Canuto acompanhou o evento e tem mais informações.
9: A criação de cotas femininas em vagas no Poder Legislativo é uma das prioridades apresentadas por deputadas e senadoras para este ano. O projeto faz parte da agenda legislativa Mulheres do Brasil, que foi lançada em sessão solene do Congresso Nacional nesta quarta-feira. A agenda destaca leis já aprovadas e que precisam de apoio para implementação e também projetos que estão sendo analisados na Câmara e no Senado, considerados mais relevantes para desenvolvimento de ações com impacto na vida da mulher na sociedade. A mudança que cria cotas de 20% para mulheres nos legislativos federal, estaduais e municipais está no projeto que institui um novo Código Eleitoral no Brasil e consolida leis e resoluções do Tribunal Superior Eleitoral em um único texto para simplificar as normas eleitorais e processuais do país. A coordenadora dos Direitos da Mulher na Câmara, deputada Jaque Rocha, do PT do Espírito Santo, afirma que apenas por meio da elaboração de leis, do aperfeiçoamento das políticas públicas e da fiscalização das ações do Estado, ocorre o aumento das oportunidades para os brasileiros.
10: A democracia só se fortalece quando mais mulheres participam da vida pública e têm as suas vozes representadas nas instituições. Mas a presença não se resume a números ou a estatísticas, porque quando uma mulher ocupa a política, não é apenas uma cadeira que se preenche, é a democracia que se amplia.
9: A deputada Tabata Amaral, do PSB de São Paulo, é coordenadora do Eixo de Atuação Partidária e Processos Eleitorais do Observatório Nacional da Mulher na Política, da Câmara dos Deputados, e destacou como conquistas recentes o aumento da licença paternidade a partir do ano que vem. Ela também lembrou a lei da distribuição de absorventes em farmácias populares e a lei que estabelece a referência em escolas das mulheres importantes na história do Brasil. Também se referiu à lei que cria cotas para a presença de mulheres em conselhos de empresas públicas e mistas.
11: A gente precisa ter nesses conselhos pelo menos um terço de mulheres e dentro desse um terço, um terço reservado para mulheres negras e para mulheres com deficiência. Como a senadora Dorinha trouxe, não dá para travar a luta por igualdade sem olhar para as mulheres negras, sem olhar para as mulheres com deficiência, então essa é uma grande vitória que nós tivemos.
9: A agenda legislativa do Grupo Mulheres do Brasil foi elaborada pela Secretaria da Mulher numa parceria entre deputadas e senadoras. A agenda legislativa apresentada neste ano tem 7 eixos: enfrentamento à violência contra a mulher, participação política e representatividade, autonomia econômica e trabalho, saúde da mulher, orçamento sensível ao gênero, educação e formação e violência digital, além de inteligência artificial e ambiente online. Da Rádio Câmara de Brasília, Luiz Cláudio Canuto.
5: Economia.
12: Luiz Lima, do Novo do Rio de Janeiro, menciona editoriais da imprensa que criticam a condução econômica do governo federal e o aumento dos gastos públicos. Ele alerta que a redução da jornada de trabalho pode agravar

0: para o desequilíbrio fiscal do país.
1: Na opinião de Luiz Lima, a redução da jornada afeta trabalhadores comissionados, como garçons e vendedores, e força pequenos comércios a aumentarem suas despesas com contratações. Ele avalia que a inflação dos alimentos vai corroer ainda mais o valor real do salário mínimo.
0: Tadeu Werneri, do PT do Paraná, rebate as propostas de privatizar os Correios e Telégrafos diante do déficit financeiro. O parlamentar argumenta que a lógica puramente comercial para a estatal prejudicaria o atendimento a pequenos municípios e regiões isoladas.
1: De acordo com Tadeu Werneri, os Correios exercem um papel social indispensável na distribuição de benefícios e na integração nacional, que não pode ser medido apenas pelo lucro. Ele cobra apoio do parlamento e do governo para valorizar os trabalhadores e recuperar o caixa da empresa.
2: Trabalho.
0: Denise Pessoa, do PT do Rio Grande do Sul, apresentou o projeto que institui medidas para o acolhimento de trabalhadoras após o fim da licença maternidade. A deputada justifica que o período de retorno ao trabalho costuma ser marcado por demissões e exclusão profissional.
1: O projeto de Denise Pessoa estabelece que empresas com mais de 20 funcionários adotem programas de atualização e preservação de cargos para as mães. Segundo ela, o mercado de trabalho não pode obrigar que elas escolham entre a carreira profissional e a maternidade.
2: Política.
0: O Conselho de Ética aprovou nova suspensão por 60 dias do deputado Marcos Polon. A repórter Noelle Nobre acompanhou a votação.
3: O Conselho de Ética e Decoro Parlamentar da Câmara dos Deputados aprovou a suspensão do mandato do deputado Marcos Polon, do PL de Mato Grosso do Sul, por 60 dias. A punição foi recomendada pelo relator do caso, deputado Ricardo Maia, do MDB da Bahia. Marcos Polon é alvo de uma representação apresentada pela mesa diretora da Câmara. Ele é acusado de ter feito declarações de cunho ofensivo e depreciativo contra o presidente da Câmara, Hugo Mota, durante manifestação em Campo Grande, em agosto do ano passado. Marcos Polon disse que recorrerá da decisão à Comissão de Constituição e Justiça. A decisão final será do plenário da Câmara.
4: Estamos caminhando para um novo tipo de, abre aspas, democracia, onde o judiciário modula as leis e acaba punindo as pessoas por emitir opiniões. E isso jamais poderia adentrar nesse recinto. É que nessa casa aqui se encontram 100% dos votos válidos.
3: Em maio, o deputado Marcos Polon já teve outra decisão pela suspensão do mandato por 60 dias, aprovada pelo Conselho de Ética por ter ocupado a mesa diretora da Câmara em uma sessão do plenário de agosto de 2025. Polon recorreu à CCJ da decisão. Da Rádio Câmara de Brasília, Noelle Nobre.
2: Eleições.
1: Hildo Rocha, do MDB do Maranhão, analisa pesquisas de intenção de voto para o governo estadual e cita estudos sobre comportamento eleitoral, para defender que governos bem avaliados tendem a influenciar a escolha de sucessores.
0: Hildo Rocha afirma que o cenário no Maranhão ainda pode mudar até as eleições, apesar dos levantamentos divulgados nos últimos meses. Ele avalia que a presença dos pré-candidatos na capital e no interior do estado deve pesar na formação do voto.
1: Valdir Trindade, do Republicanos da Paraíba, assume uma cadeira na Câmara e, em seu discurso de posse, afirma seu compromisso em priorizar a justiça social e a defesa da Constituição. Segundo ele, seu mandato vai focar no amparo às famílias e pessoas mais vulneráveis de seu estado.
0: Defensor de políticas públicas voltadas à dignidade humana, Valdir Trindade afirma que o desenvolvimento do país deve ser medido pelo cuidado com as pessoas. Ele agradeceu o apoio de lideranças paraibanas e prometeu atuar firmemente para deixar a marca de trabalho no Legislativo.
2: Segurança Pública.
1: A Comissão de Constituição e Justiça da Câmara deu aval à proposta que reduz a maioridade penal de 18 para 16 anos. Rodrigo Dazaelli, do PL de Mato Grosso, celebra a mudança porque acredita que os jovens nessa faixa etária já possuem plena consciência de seus atos.
0: Nas palavras de Rodrigo Dazaelli, a medida atende ao anseio das famílias brasileiras por leis mais rígidas e combate à impunidade. O parlamentar assinala ainda que a redução penal abre espaço para discutir também novos direitos aos jovens, como a permissão para dirigir.
1: A repórter Paula Bittar acompanhou a votação na CCJ e tem mais informações sobre as discussões em torno da proposta.
5: A Comissão de Constituição e Justiça da Câmara aprovou por 44 votos a 18 a proposta que reduz a maioridade penal dos atuais 18 para 16 anos de idade. Atualmente, jovens que cometem infrações graves cumprem medidas socioeducativas de internação por no máximo 3 anos. A proposta principal previa originalmente a plena maioridade civil e penal aos 16 anos. Isso significa que, além de responderem por crimes como adultos, os jovens passariam a ter todos os direitos da vida adulta, como casar, celebrar contratos e dirigir. O texto tornava ainda o voto obrigatório aos 16 anos e reduzia a idade mínima para se candidatar a cargos como de vereador. Mas o relator da medida na CCJ, deputado Coronel Assis, do PL de Mato Grosso, retirou as modificações na esfera civil, prevendo exclusivamente a punição criminal de jovens acima de 16 anos. Assis explicou que retirou a parte dos direitos civis para garantir que o texto tratasse de apenas um assunto, evitando, segundo ele, confusão jurídica. Além da proposta principal, ele também apresentou parecer favorável a outras duas propostas que estavam sendo analisadas em conjunto. Uma delas sugere a redução da maioridade penal apenas em casos excepcionais, como crimes hediondos ou crueldade extrema, após avaliação técnica do jovem. Já a outra propõe a redução geral para 16 anos em todos os crimes e estabelece que adolescentes de 12 a 16 anos também respondam criminalmente se cometerem crimes com violência, grave ameaça ou contra a vida. Segundo o Coronel Assis, a aprovação das propostas atende à vontade da população.
6: Representantes do povo não querem fazer a vontade do povo. Qual que é a lógica? A lógica do sentimento, né, de clamar por justiça que a pessoa tem em ter um ente querido sendo vítima de homicídio por uma pessoa de 18, 19 anos ou de uma pessoa de 17 ou 16 anos.
5: A deputada Sâmia Bonfim, do PSOL de São Paulo, por outro lado, criticou as mudanças feitas por Coronel Assis. Segundo ela, o texto original era menos pior.
7: Porque ao menos nele tinha uma redução da maioridade, não só do ponto de vista penal, mas também do ponto de vista eleitoral. Nessa, ele restringiu somente para penal. E por que que é uma aberração? Porque ele vai ser tratado como adulto do ponto de vista penal, mas do ponto de vista civil, ele vai seguir sendo lido, tratado pela justiça brasileira como um adolescente que ele é.
5: O deputado Tadeu Venere, do PT do Paraná, citou dados de um levantamento nacional de 2023 para explicar que a minoria dos jovens infratores, 12%, cometem assassinatos. Segundo ele, a justificativa de que é a população quem pede a mudança não é suficiente.
8: A população pede muitas vezes que o Congresso e aqueles que roubam aqui dentro, inclusive no Congresso, também sejam presos e nem por isso são presos. A população pede que nós não tenhamos mais emenda parlamentar. O que o povo quer, nessa hora, não vale.
5: O deputado Mendonça Filho, do PL de Pernambuco, lembrou que uma outra proposta de mesmo teor já foi aprovada na Câmara, mas arquivada no Senado.
9: E eu, mais uma vez, defendo a PEC da redução da maioridade penal. A sociedade brasileira hoje se vê sitiada pelo crescimento da violência. 25% da população brasileira hoje vive sob a influência direta de milícias, do tráfico de drogas e das organizações criminosas que dominam territórios. E, infelizmente, boa parte do exercício do comando dessas organizações criminosas se faz, inclusive, com aliciamento de menores de 18 anos.
5: A análise da proposta que reduz a maioridade penal pela Comissão de Constituição e Justiça é apenas o primeiro passo da análise do tema na Câmara. A proposta ainda precisa passar por uma comissão especial e pelo plenário em 2 turnos de votação. Da Rádio Câmara, de Brasília, Paula Bittar.
2: Turismo.
0: Bacelar do PV da Bahia relata que a Comissão de Turismo debateu o impacto na reforma tributária sobre o transporte aéreo internacional. O deputado cobra do governo federal uma solução para evitar o encarecimento das passagens devido à cobrança integral sobre o setor.
1: Bacelar avalia que o aumento da tributação ameaça o crescimento do turismo em um momento de recorde na entrada de estrangeiros no Brasil. Ele também alerta que o custo maior no transporte aéreo pode afetar cargas, empregos e produtos que chegam ao consumidor.
2: Desenvolvimento Regional.
0: Átila Lins, do PSD, celebrou a entrega da nova Praça de Nossa Senhora de Guadalupe, em Fonte Boa, no Amazonas. A obra de revitalização do espaço público foi realizada com recursos de emenda do deputado no valor de R$1 milhão.
1: Átila Lins registra a emoção de entregar uma obra em sua região de origem. Saúda a população e as lideranças presentes à festa ocorrida no dia 6 de junho e anuncia novos projetos, como a construção de uma maternidade e de um balneário público para melhorar a vida das pessoas de Fonte Boa.
0: A cidade de Guarabira, localizada na região do Brejo, na Paraíba, vai ganhar um centro da Fundação de Apoio às Pessoas com Deficiência. É o que promete Ranieri Paulino, do Republicanos, que atuou na mobilização popular para eleger a obra como prioridade no orçamento estadual.
1: Segundo o congressista, o novo polo da FUNAD vai evitar que pacientes de cidades vizinhas viajem até 5 horas para fazer terapia na capital paraibana. Ranieri Paulino reforça que a medida garante mais qualidade de vida e saúde para as pessoas com deficiência.
2: Relações Exteriores.
0: A Câmara aprovou acordos comerciais do Mercosul com Singapura e 4 países europeus. O repórter Antônio Vital acompanhou a votação.
10: A Câmara dos Deputados aprovou 2 acordos comerciais assinados pelos países do Mercosul, um deles com Singapura e outro com 4 países europeus, Islândia, Liechtenstein, Noruega e Suíça. Os 2 acordos abrem mercado para produtos e serviços brasileiros na Ásia e Europa. O acordo com Singapura cria uma área de livre comércio entre o país asiático e a Argentina, o Brasil, o Paraguai e o Uruguai. É o primeiro acordo comercial do bloco com o país da Ásia. De acordo com o texto, Singapura se compromete a conceder isenção tarifária imediata e integral sobre a totalidade dos produtos exportados pelo Mercosul. Já o Mercosul se compromete a eliminar tarifas sobre 95% de seus produtos e serviços, de maneira escalonada e o prazo de 15 anos. Ficam fora da isenção tarifária as máquinas, plásticos e aparelhos óticos, fotográficos e cinematográficos produzidos em Singapura. Singapura é o 8º destino das exportações brasileiras no mundo e 2º maior na Ásia, atrás apenas da China. Ao mesmo tempo, tem investimentos no Brasil em setores como construção naval e transportes, serviços financeiros e comunicações. O relator da proposta na Câmara, deputado Kim Kataguiri, do Missão de São Paulo, defendeu o aumento da relação comercial do Mercosul com Singapura.
11: Um país que é exemplo, o Sudeste Asiático é a região hoje do mundo, uma das regiões que mais crescem, exemplo de desenvolvimento, o Brasil tem muito a aprender com isso, esse é um acordo extremamente benéfico, inclusive mais benéfico para nós do que para Singapura. A gente precisa se libertar da dependência que nós temos de determinados polos econômicos e nos relacionarmos com a maior parte de atores políticos e econômicos possível do mundo. Portanto, maior número de parceiros comerciais que a gente puder, melhor.
10: A Câmara também aprovou o texto do acordo de livre comércio entre o Mercosul e 4 países da Associação Europeia de Livre Comércio, Islândia, Liechtenstein, Noruega e Suíça. O texto complementa o acordo firmado entre o Mercosul e a União Europeia e abre um mercado de 15 milhões de pessoas com comércio de quase US$500 bilhões por ano. O acordo permite redução tarifária sobre 97% de toda a exportação entre os 2 blocos econômicos. O relator do texto da Câmara, deputado Davi Soares, do Podemos de São Paulo, reforçou a importância do acordo.
12: Um projeto tão importante dessa envergadura que venha complementar o que já se iniciou com o acordo Mercosul e União Europeia. Com a aprovação do mesmo, nós fechamos aquela área e abrimos zonas para o exportador brasileiro continuar a tendo desempenho brilhante.
10: Os 2 acordos prevêem salvaguardas, como a suspensão temporária das isenções no caso de aumento súbito de importações ou ameaças à indústria nacional. Tratam ainda de normas de defesa sanitária para evitar a adoção de barreiras comerciais injustificadas. Também regulam o comércio de serviços, regras para o comércio eletrônico, acesso a compras governamentais e tratamento diferenciado para micros, pequenas e médias empresas. Os textos dos acordos do Mercosul com Singapura e os 4 países europeus seguiram para análise do Senado. Da Rádio Câmara de Brasília, Antônio Vital.
2: Educação.
1: Paulo Marinho Júnior, do PL do Maranhão, cobra explicações da Prefeitura de Caxias, no leste do estado, sobre a aplicação de recursos federais para a educação. O deputado afirma que escolas e creches continuam em más condições, mesmo após repasses do Fundeb e de pagamentos de precatórios.
0: Paulo Marinho Júnior relata falhas em serviços essenciais da rede municipal, como merenda escolar e transporte de alunos. Ele pede atuação de órgãos de controle para verificar as condições das unidades e a aplicação do dinheiro reservado às reformas.
2: Direitos Humanos.
1: Carla Dixon, do PL do Rio Grande do Norte, pede urgência na aprovação de projeto que institui o Auxílio Mãe Atípica, destinado a apoiar mães ou responsáveis por crianças e adolescentes com deficiência severa ou transtorno do espectro autista.
0: Carla Dixon afirma que muitas mães têm de abandonar o trabalho para acompanhar filhos que dependem de atenção permanente, prejudicando a renda familiar. Ela ressalta que a proposta combina apoio financeiro e atendimento psicossocial para quem assume a rotina de cuidado.
1: Luiz Couto, do PT da Paraíba, apoia projeto que determina a simplificação das informações nos rótulos dos alimentos para facilitar a compreensão dos consumidores. Para ele, a medida está diretamente ligada ao direito constitucional à informação, garantindo também a liberdade de escolha.
0: O texto, segundo Luiz Couto, é amplamente respaldado por evidências científicas que associam a clareza de informação à saúde pública. O parlamentar destaca ainda que a matéria aborda a necessidade de uma transição sobre a forma como o país lida com a segurança alimentar.
1: Termina agora o Jornal Câmara dos Deputados, produzido pela Rádio Câmara, com trabalhos técnicos de Everson Urani e apresentação de José Carlos Andrade e Márcio Aquilissardi. Uma boa noite para você.
0: Uma ótima noite. A Voz do Brasil volta amanhã.
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0: Boa noite, Santa Vibe Região. Mais um sertanejão começando. Câmbio, câmbio, câmbio.
1: É, o que que vamos fazer, né? Bora lá, começar o programa. Boa noite! Boa noite, Santa Bárbara do Sul, boa noite, nossa região. Está começando aqui na 97.9 FM, mais um sertanejão da Blau. Nesta quarta-feira, semi-quintou, como diria o meu amigo Mirinho, hoje 10 de junho do ano de 2026. E o programa Sertanejão da Blau tá chegando muito bem acompanhado aqui da recicladora Doneda, de Luiz Carlos Doneda. 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E eu sou o Jorge Costa, amigo de vocês, comunicando a partir de agora, assumindo o painel, convidando você, fica ligado e nos ajude a fazer a programação. A temperatura está na marca dos 14 graus centígrados, deu uma geladinha legal aí, né, gente? Barbaridade! Segura que eu quero ver, hein? Muito bem. Então vamos lá, né? Começando aqui o nosso programa, Rogério e Regiane, Nuvem Escura, e depois o Zezé de Camargo e o Luciano, Vivendo por Viver. Uma boa noite pra você!

0: Entendeu? Olha só que legal, hein? Começamos bem, fechando aí Zezé de Camargo e Luciano, Vivendo por Viver, 20 horas e 12 minutos.
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agora 20 horas e 14 minutos. Você está bem? Está curtindo os Modão Sertanejo da Blau aqui na 97? E agora vamos com a nossa reflexão aqui no programa. Hoje dizendo o seguinte: o seu projeto é a sua vida. Faça da sua meditação matinal o melhor projeto de ação para o seu dia que começa. Não medite apenas para pensar, mas, sobretudo, para agir. Esta sua meditação deve ser uma boa preparação para os passos da sua vida diária. Pense em algo que lhe sirva para viver bem o dia que, pela infinita bondade, se põe à sua frente. Pense em seus deveres, pense que você é livre e que tem responsabilidades a cumprir. Há muita gente fazendo projetos sem nada construir. O seu projeto é a sua vida.

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1: 20 horas e 15 minutos, 20 com 15. E eu já recebi a ligação aqui do meu amigo Diego. Um abraço, Diego. Ele tá deixando um modão aí para todos que estão na escuta do programa, deixando para o seu pai Mauro também, para sua cunhada Stephanie e para o seu irmão, o Pablo. Valeu, Diegão, forte abraço aí, uma boa noite para você. E o meu amigo Marcos Harter também está com a gente, um abraço, alemão. Buenas, meu amigo, como está? Solta para nós aí, cheiro de fêmea, grande abraço, valeu, alemão, já vai estar rodando então, hein? 20 com 16 agora.
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2: Na mais ouvida, que maravilha. Ouvimos aí o hino interpretado pelo Chitãozinho Chororó. Boa noite, Costa. Roda pros elementos aí, né? Especialmente aí pro homenageado, né? Da segunda-feira aí, o elemento velho, né, Che? O Lubisomem também na audiência. Um abraço pro Lubi. A música é Vida Sem Preço, Ivan Souza e Júlio César. Página 517 dos cadernos. Essa mensagem aqui é do Velho do Rio. Então vamos lá, segura que eu quero ver.

0: dos cadernos do Velho do Rio, que maravilha, raizão sertanejo, ouvimos aí Vida Sem Luxo, Ivan Souza e Júlio César. Um abraço aí pro Velho do Rio, tá no volume 12, tá na Blau, tá legal, 20 com 29 agora.
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0: Tá bom demais, bom demais, né? Voltamos com os Modão Sertanejo aqui na 97.9 FM e super bem acompanhado aqui dos nossos patrocinadores do programa, a recicladora Doneda, de Luiz Carlos Doneda. 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
0: Vamos lá com os modão, hein? 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Contagiou. Pois é, meus amigos, e agora vamos com a informação para você que está ligado. Estados Unidos lançam novos ataques contra o Irã. De acordo com o Comando Central Americano, os bombardeios são uma resposta à agressão injustificada do Irã. Governo dos Estados Unidos justifica veto a árbitro somali por supostos vínculos com terrorismo. Árbitro de 34 anos foi barrado pelo governo norte-americano.
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vamos nessa, moçada, que tá bom demais, hein? Agora 20 horas e 41 minutos, hein? 21h41, eu tenho que dar um pulinho ali no Galpão RR. O meu galo velho tá me cobrando aqui, né, Che? E o pessoal tá reunido lá, tá na audiência do programa. Mas daqui a pouquinho tem uns que já vão pro berço, né, Che? Então quero mandar um grande abraço aos amigos aí no RR. Um abraço aí pro Sérgio, pro Luiz, pra todos os Charles em geral. Um abração especial aí pra Dona Irema. Um abração especial aí pra você, meu galo velho. Que você, eu tenho certeza, né? Que vai com a gente aí até as 22, dando boca pro gateado, né, meu galo velho? Me botou, não quis abrir os cadernos, né? Isso aí, né? É, se aquentando, né? Nem se mexer, só mal é mal pra ligar aqui pra nós, né, Che? Pra mandar uma mensagem. É, mas calcule, tá no conforto, tá de boa, né? Deixou pra mim aqui a responsabilidade de achar uma moda boa nos cadernos. Então, ainda bem que a gente tem, né? Temos um material aqui, né, Che? Eu recorro aos cadernos aqui, eu não me aperto, não adianta. Então, vai aí pro Galpão RR, Teodoro Sampaio, Paixão Bandida.

0: Paixão Bandida, Paixão Bandida, Teodoro Sampaio. É o sertanejão da Blau aqui na 97.9 FM. Só as credenciadas pra ficar bonito, pra ficar legal, né? E só alegria também, né, gente? Só alegria aí. E modão coisa boa aí pra embalar sua noite. São 20h46 agora.
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0: É isso aí, sempre muito bem acompanhado aqui, né? 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
0: E agora vamos dar um pulinho ali na Presidente Vargas, né, Che? E eu não posso ir na Presidente Vargas sem deixar um abração pra minha tia Eloá. Um abraço pra você, Eloá. Obrigado pela companhia. Um abração aí, tudo de bom, hein? A Eloá sempre na audiência aí, na sintonia, né? Prestigiando a programação da 97, prestigiando o nosso, os nossos modão sertanejo. Obrigado, Eloá. Forte abraço, hein? E indo na Presidente Vargas, agora eu quero deixar um abraço especial para todos os amigos ali, né? Do bairro Lueblen. E um abraço especial a você, meu grande amigo Paulinho Schmidt, o nosso daronco, o nosso ninja, que tá na audiência, tá na Blau, tá legal. E fez questão de ligar para nós aqui no 1435 para confirmar essa audiência maravilhosa. E para você aí, meu amigo, e para todo o pessoal da Presidente Vargas, Zezé de Camargo e Luciano, vai dar tudo certo!

Vai dar tudo certo, Zezé. Que moda linda, hein? Minha nossa, que tendel é pesada, né? Vai dar tudo certo. Toca na alma, toca no coração da gente, né, Che? E eu tô recebendo aqui uma mensagem do meu amigo Mirinho. Ele já abriu os cadernos aqui, inclusive, né, Che? E pediu uma moda aqui, né? O Mirinho tá ao pé do fogão, né? Diga-se de passagem, né, Che? Tá ao pé do fogão campeiro, tomando um xaropinho pra esquentar. E já tratou os cachorros, né, Che? Isso aí. É verdade, com essa friagem aí, né? Não podemos descuidar também dos nossos bichinhos, né, Mirinho? Maravilha. E ele pede Irmãos de Sangue. Irmãos de Sangue pede essa moda aqui do essa moda aqui é do... Ai, ai, ai, essa microfonia aqui. Minha nossa, aqui, entendeu? Peço desculpa aí. Já vou dar um jeito aqui. Deve ser um médio aqui, exagerado, né? Vou ter que achar um deck que diminui. Ou baixar o volume aqui também ajuda, né, Gê? Vai dar tudo certo. Mas assim, a música é do Mato Grosso e Matias. E aí o Mirinho complementou aqui, né, Gê? Ele complementou aqui, ó. É, viu, Costa? Manda um abraço aí pra essa lenda. Quando rodar a minha música aí, manda um abraço pra essa lenda santa barbarense que se chama Paulinho Schmidt. Vai dar tudo. Nosso daronco, nosso ninja, né? Ele é ninja, né? Grande Paulinho. Então vamos lá. Não podemos deixar de executar aqui um pedido do Mirinho, né? Então vamos lá, Paulinho. Volume no rádio, é pra ti também, hein? Irmãos de Sangue.

0: Eita, coração, coração, Chitão e Chororó das Antigas, hein? Aqui na Rádio Gostosa de se ouvir, né? Rádio Blau Nunes 97.9 FM, nessa noite geladinha. Vamos pro intervalo agora e voltamos já.
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0: Voltando! Estamos de volta com a sequência aqui do Sertanejão da Blau, falando diretamente aqui dos nossos estúdios, na Coronel Vitor do Moncel, 1756, com as melhores, né? Com as credenciadas nos cadernos, vamos que vamos até as 22. É pra levantar o astral, é pra mandar a tristeza embora, 14 graus a temperatura, hein?
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0: É, e hoje, marcando no calendário, hoje dia 10... hoje é dia da artilharia, hoje é o dia de Portugal, de Camões e das comunidades portuguesas, hoje é o dia internacional do diálogo entre civilizações, hoje é o dia mundial dos alcoólicos anônimos, a nossa saudação, dia mundial dos alcoólicos anônimos, hoje é o dia da Marinha Brasileira, não, aqui eu já dei uma atravessada aqui, mas tem dias que de noite é assim, né? Dia da Marinha Brasileira é amanhã, dia 11. Beleza. Passa a régua então, né? Abafemos o caso 21-3 agora, hein?
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0: Vamos lá. 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
0: Tá na audiência, tá na Blau, tá legal, meu amigo Lely Erter. Boa noite, Lely.
8: E aí, boa noite, meu amigo Jorge Costa. Como é que você tá, meu amigão? Tranquilo? Estamos aí curtindo o seu programa, né, Jorge? Quartou hoje então, meu amigão. E mais uma vez, né, Jorge? Quero dizer que você está bandidão aí no seu programa, né? Tu é bandidão, cara. É. Você aprendeu com o Antifa. No mínimo, né, Jorge? Jorgão, faz um favor pra nós aí. Vamos quebrar a taça da amargura hoje, Jorge. Milionário José Rico, abri os cadernos aqui, página 249. É isso aí, Costa. 249. Parabéns pelo seu programa, meu amigão.
0: Opa, grande Lely, hein? Grande Lely, um abração, Lely. Obrigado pela participação. Essa Lely, 249, né, tio? Eita, velho do Rio, me bota em cada gancho aqui, né? Ele tava com uma conversinha, uma prosa aí no final de semana que... né, da página 200 em diante é só pros VIP, não sei o que, ele tava com uma conversa assim, eu vou ter que dar